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Alô? Sim.

0: Berro.
1: É, gente, tem umas judiaria aí que a gente vê pelo dia a dia e diz que coisa, né? As pessoas têm coragem de fazer isso uma com a outra. Só acontece, né? Teve outro ali que disse assim, ó: nossa, você já tentou com uma garrafa de coca? Gente, pelo amor de Deus, né? O cara viu, ó, ele perde o rumo, mas não perde a dada. Eita, nós, hein, gente? Pra você que tá acordando com o nosso programa por aqui, lembrando que o nosso programa é de segunda a sexta, das 6 às 8 da manhã, pela queridona de Francisco, a Ana Win FM 106.3 no dial, é? Você baixa também o nosso aplicativo e você ouve nós, não interessa o motivo, onde você estiver, viajando ou não. É, dá aquela ouvidinha no programa do Alemão, tá bom? E também pode ouvir diretamente ali no site radioanauim.com.br. 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E estamos aqui, ó, das 6 da manhã, ó, já são 6 horas 33 minutos. 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Alô! 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Não esquecendo dos amiguinhos lá do outro lado da cidade, tamo junto aqui, ó. O vizinho diz que tá na escuta, hein? 6 horas 33 minutos. Carona boa, hein? Você tá indo pro trabalho, tá pegando trecho. Que bom. É, esse é o nosso endereço. 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
2: 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É, gente, daqui a pouquinho a gente tem o Café Sertanejo aqui com aquele que manda abraço e beijo. Aguinha, essa aguinha é uma cavalanca. Lembrando vocês que essa moça aí que tá fazendo essa reportagem agora, eu conheci ela na zona urbana, é, porque na zona rural não tem carne de caipira, não. Para, gente! Vamos, já voltamos então aqui ao vivo!
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2: Eita, chama bebê, chama pra tomar um chimarrão, eu vou mais chamar pra beber, nem pensar, duvido, eu dó. Alô você, 6h45, bom dia, alô, que alegria, hein, alegria no ar.

Tchê, vamos quebrar uns tabuzinhos aqui hoje? A gente tem um tabu que, olha, é muito engraçado, viu? Mas eu não vou falar porque vão pensar que tu é viado. É, tipo assim, quebrar o tabu, tu nunca deu. A partir de hoje tu começa a dar, então, tá bom? Eita, tá louco, hein? 6 horas 49 minutos, nosso café tropeiro é animado, é ou não é? Você nunca ouviu um programa igual esse aí? Tenho certeza disso. Agora, se você tá estranhando, espera que vem mais aí, eu te aviso, tá bom? Olha só, a cadelinha saiu com o cachorrão ontem à noite. Esqueceram até o farol do carro ligado. É nóis, hein? Alô, você que sonha. É, acorda, gente, acorda.

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1: Para você que gosta de uma caroninha dessa todo dia, obrigado pela sintonia, tá bom? Eu sei que um dia você vai parlar e dizer, bah, é bom o programa. No início eu me assustei com os besteirinhas que ele fala, que ele manda tomar no cooler do vizinho, eita. Gente, 6 horas e 53 minutos, hein? Daqui a pouquinho tem o Café Sertanejo aqui. Nós vamos levando a Pia Alô aqui, ontem. É, o José Cláudio Machado chega junto aí pra gente aí, ó. Gauchada, tá aí, ó. Tá mandando um recado aí pros bacana do centro. Segura nossa viola! É, que nós vamos pegar ela ali, qualquer hora. Qualquer hora eu tô de volta.

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Pois é, gente, tudo que é bom dura pouco, né? Mas é bom, né? Tá aqui, ó. É por aqui a gente encerra hoje o nosso café tropeiro. Foi tranquilo contigo o tempo inteiro? Não se assustou com o bagual aí, ó? Então tá, amanhã a gente volta às 6 horas da manhã com o café tropeiro do dia 19, porque hoje é dia 18, tá bom? 18 de agosto, bom dia!

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1: Eita, acordou, fia de uma égua. Vamos que vamos trabalhar, porque hoje a lida é dura, né? Você sabe que a picadura do mosquito pode te matar, então cuidado, né? Se previna. Passa aquele repelente até nos dentes, é, porque diz que os bichinhos estão comendo até o esmalte. Ai, cuidado com as unhas aí da vizinha, repara. 7:06 aqui, quem pode, pode, quem não pode ser, sacode. Alô você, hein? Tá bem, hein? Tá de carona com o Blue aqui pela Anahuim. Que bom, né? Hoje, dia 18 de agosto, ó, tá passando, né? Pra você que tá aí no entreposto aí, obrigado aí pela sintonia, tá? Eu sei que tu tá sempre ligadinho com a gente aí, ó. Acorda com o Blue e dorme com as vacas aí, tá, nós?
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1: 106.3. Vamos encerrar o assunto aqui.

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1: Eita, programinho bom.
2: 106.3. É, você tá ligadinho aqui às 7 horas 10 minutos. Alô você, bom dia, acordou ouvindo a gente, né? Que legal, hein? Você sabe que a gente faz o programa é pra você, tá bom? Só que a gente não dá, tá? Eu faço o programa, mas não dou, rapaz.

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1: Venceslau,
2: fala, Goya.
1: Venceslau,
2: fala, Goya.
1: Tira o pau pra fora. A gente para. Meu, isso é a ordem, tá pegando, Tico. Para, gente. 7:19, hein? Pra quem acordou aqui e não se importou com a besteirinha, a gente brinca o tempo inteiro pra fazer do seu dia mais feliz, tá bom? É, hoje, dia 18 de agosto, tem gente que tá lá no posto esperando o frete, é. Alô, você caminhoneiro que tá aí o tempo inteiro. Alô, alô, Ede, tá pegando estrada hoje, tamo junto. Vai comigo lá, hein, é só na internet, tá bom? Aí ele tem Starlink no caminhão, então tá tudo de bom, né? É isso que eu chamo de cidadão.
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1: Olha lá, Santinha, ó, do pau oco. É.

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Já acordou na sanfonada? Eu tenho um cabra aí, quando ele acorda, ele vai pro quarto da empregada. Meu Deus do céu. Alô, trio Parada Dura, brinco de ouro. Cuidado, hein? Não deixa cair a joinha.

Gente, isso é um absurdo, hein? Eu vi um cara agora com fio numa moto elétrica andando na contramão para ganhar tempo para não chegar atrasado na escola. Jesus do céu, olha, tem coisa que até o diabo gosta. É verdade, viu? Tá louca. Do meu coração lá pro meu sertão. Ai, canta, canta com o Chitãozinho.

0: É, gente, o nosso sertanejo é assim, ó. Manda um beijo aí pra Claudinha. Ela falou, manda um beijo pra mim. Eu digo, mando. Beijo, Claudinha. 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
0: 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Oh, bom dia para você que ligou pela primeira vez no nosso programa aqui. 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Tá, nós estamos falando, tá bom? Oh, coisa boa. 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
1: Ei, o melhor programa sertanejo da cidade tá aqui, ó. Ô, felicidade. Alô, Vanderi, Vanderi Misael. Alô.

0: A Saudade com Gilson Rafael aqui pela Ana Win. Bom dia, alô Joaquim Manuel, alô som de cristal.
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3: É no balanço que nós estamos aqui, ó. Tamo no tranco de tio Dori Sampaio. Alô, água no leite, cuidado, me respeite.
5: Um leiteiro ganancioso enganava a freguesia.
3: Aqui, enfiado mais.

0: mexendo aqui nos caderninhos, anotação, descobri que o Gilcinho gosta de um pintado. Gente, o Gilson Rafael vem daqui a pouquinho, ele não chegou ainda na rádio, né? Eu tô fazendo uma surpresa pra ele hoje, que eu quero pegar ele com o tico na mão. É. Bom, nos ovos dele eu já peguei, meu Deus do céu. É que o Gilson, todo dia ele come dois ovinhos, né? Então... Nossa, ele tá uma delícia. Gente, a Keila que se cuide, viu? Eita, é verdade. Alô, você que gosta do nosso programa Sem Maldade, aqui é só felicidade, alegria no ar. 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Sete horas 54 minutos.
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1: Falou, gente, fiquem com Deus porque Ele está comigo. E se você está comigo, você estava com Deus. Vem aí, Gilson, Rafael, tchau. Volto amanhã, 6 da manhã. Beijo.

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7: E aí, bom dia, tudo bem? 8 e 6 agora.
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Hello, bom dia pra você, tudo bem? Mais uma terça-feira da saudade por aqui hoje. Que beleza, hein? Hoje, sintonia da saudade por aqui pra recordar junto com você os melhores ouvintes do sul do mundo. Tá aí ouvindo a Nauin FM, bom dia, meus amigos. Tem que falar no coletivo, né? Meus amigos no coletivo, tá, gente? Não tem que falar minhas amigas, minhas amiguetes, meus amiguiços. Brincadeiras à parte, para você que ouve a gente, muito obrigado. Independente de onde você esteja, o que você está fazendo, a gente agradece de coração cada um de vocês. Obrigado pela parceria de mais um dia junto com a gente por aqui, ouvindo a programação 106.3, sintonizando ZYM277, canal 292 e FM 106.3 MHz. A Nauin FM, 23 aninhos junto com você no seu rádio. Bom dia, meu amigo. Bom dia, minha amiga. Hoje, dia 18 de agosto, dia do estagiário. Hoje, dia do campo limpo. Hoje também é dia da poesia ruim. Hoje, dia da pílula anticoncepcional. Hoje também, dia da libertação humana. Hoje é dia da siderurgia. Eita! Hoje é dia da Revolução Cultural Chinesa. É. Hoje também mais um dia do catálogo de compra por correio americano. Mais um dia da Adidas, Guaraná Antártica. E mais um ano da Ipiranga Futebol Clube de Erechim, Rio Grande do Sul. E você aí com a gente, bom dia, meu amigo. Seja bem-vindo, bem-vindas a todo o nosso feito de amor pra você aqui. Sintonia da cidade. Da saudade hoje, hoje mudou, hoje trocou. Hoje é só as velhinhas do passado, recordando com a gente por aqui as músicas que marcaram época. Fica ligado que hoje tem música boa demais. Hoje é só coisa chique, hein? Só as antigas por aqui, valeu, tamo junto!

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0: 18 de agosto. A resposta branda. A resposta branda desvia o furor, mas a palavra dura suscita a ira. É um velho ditado brasileiro. Quando um não quer, dois não brigam. Simples e ao mesmo tempo profundo. É uma maneira popular de apresentar o que Salomão disse séculos atrás. Não existe coração que não se comova diante de uma resposta gentil. A vida é como um espelho. Você recebe de volta a imagem que projeta. Palavras duras geram reações agressivas. Palavras suaves geram atitudes gentis. O adjetivo duro em hebreu é ézev, que também pode ser traduzido como que provoca dor. As palavras são como as facas de dois gumes, servem para o bem ou para o mal, apaziguam ou esquentam os ânimos, consertam relacionamentos ou os destroem, trazem alegria ou provocam a dor. Pense nas vezes que poderia ter usado a palavra de modo mais edificante. Não se projete a um tempo muito distante. Pense apenas no que aconteceu ontem ou hoje com sua esposa ou com seus filhos. Quando as setas envenenadas do furor tentarem atingi-lo, use como escudo protetor a resposta branda. Não entre no jogo da provocação. Responder no mesmo tom, deixando-se levar pela paixão do momento, não é evidência, nem sabedoria, nem de coragem. Você pode vencer os outros e ser considerado forte. Mas, se vencer a si mesmo, será poderoso. Esse tipo de vitória só é possível alcançar com a ajuda do Todo-Poderoso. O controle das palavras começa com o controle das emoções, e isso é obra do Espírito Santo. Encontro com frequência pessoas que me dizem: eu sei que as minhas palavras, ditas de maneira inapropriada, me criam problemas, mas não consigo fazer nada para mudar essa situação. Essa é a diferença entre o humanismo e o cristianismo. Enquanto a primeira deixa toda a responsabilidade nos seus ombros, colocando seu interior como a fonte do poder, o cristianismo ensina que o poder não provém de dentro, mas de cima. A mudança de temperamento é um ato divino. Deus usa como instrumento a vontade humana, mas a criatura não passa de um meio. A fonte de poder é Deus. Inicie as atividades deste dia colocando sua vontade sob o controle divino. Deixe que Jesus viva em você e controle as suas palavras, porque a resposta branda desvia o furor, mas a palavra dura suscita a ira.
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2: Bom dia, E aí, tudo bem? Bom dia, meu amigo. Bom dia, tudo certo com você? Onde você estiver, muito obrigado pela sua audiência. Sintonia da Saudade.
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2: No ar. A partir de agora, para começar a recordar junto com a gente, a Through the Night.

0: O som do Sting por aqui no seu rádio. Dizer Rose pra você curtir e recordar. Som de 17 anos atrás aqui. O que, que você fazia 17 anos atrás? Hã? Já já mais músicas. A primeirinha rolou com Cyndi Lauper. Já já a gente volta com os sucessos do passado pra você hoje. Só as velhinhas. Vale a pena recordar. Daqui a pouco o boletim policial. Já já no seu radio. Já já.
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6: Legal, de volta por aqui com o Boletim Policial, edição desta manhã de, é claro, terça-feira, 18 de agosto. E aí, tudo bem? Descansou legal? Foi bom? Sua noite de sonhos? Quais são os seus sonhos? Conta pra gente aí. Ó, gente, é o seguinte, ontem um caminhão tombou, carregado com farinha de trigo aí, próximo a Itapejara do Oeste, entre Beltrão e Itapejara, né? Um caminhão Iveco tombou no fim da tarde de ontem, na 566, proximidade da comunidade Barra Grande, no trecho entre Beltrão e Itapejara. Bombeiros de Beltrão foram acionados para atender a ocorrência. O trânsito fluiu no sistema Sigpare. O motorista aí não sofreu ferimentos, apenas danos materiais ao veículo e a carga toda, né, na pista. Imagina a cola que não vira uma farinha de trigo dessa. Na escola a gente fazia cola, né? Imagina um negócio desse, né? Na rua, né? Mãe e filho feridos após carro colidir na traseira de caminhão. Aqui é BO, hein? Um sinistro de trânsito agora há pouco, nesta manhã, aqui em Francisco Beltrão. Esse sinistro envolvendo um automóvel e um caminhão por volta das 7 horas na rua Nossa Senhora da Glória, aqui em Francisco Beltrão. Segundo informações, o Celta colidiu na traseira de um caminhão que estava parado na via. Os socorristas dos bombeiros foram acionados para prestar atendimento às vítimas. A condutora e o filho de 8 anos receberam os primeiros socorros no local e em seguida foram encaminhados à UPA. A militar esteve no local para confeccionar o boletim de sinistro de trânsito.

Tava vendo aqui um policial militar que morreu aos 41 anos, rapaz. Um jovem policial durante uma partida de futebol no Paraná, né? O Sargento Costa. Ou melhor, o Cabo Roberval Torino, da Polícia Militar, né? Não o Sargento. Brincadeiras aqui, a parte seguro, informação aqui. Aos 41 anos ele passou mal durante uma partida de futebol lá em Maringá. E é suspeito que sofreu um infarto, né? O policial que estava lotado no pelotão de Paissandu e havia se reunido com amigos para jogar um futebol quando passou mal e acabou morrendo, né? Apesar do atendimento, tentativa de reanimação, o policial não resistiu e morreu no local. Notícia essa que hoje circula também em todo o estado do Paraná. Policial militar aí em que infelizmente acabou morrendo nessa partida de futebol, né? Até às 11 horas, muita música pra você. No mais, tudo tranquilo por aqui. Na nossa querida Francisco Beltrão, tá tudo certo, né? Sem ocorrências relevantes. As últimas horas em Francisco Beltrão. Menos mal, né, gente? Ainda bem.

0: Deus, Olivia. Que o que esse fim de semana aqui na região sudoeste, vou contar um negócio pra você, viu? Meu Deus do céu, quanto motociclista que morreu, perdeu a vida aí. Ontem mesmo estivemos também aí no velório, né? Do Thiago Pola, filho do nosso querido Pola, nosso amigo aqui da nossa feirinha aqui em frente à emissora, né? E a gente esteve ontem aí também no velório, muito triste realmente, vendo um pai enterrar um filho. E infelizmente, devido aí a um grave acidente de moto. E é claro, né, gente? Responsáveis serão punidos, terão que ser punidos por isso, né? Porque realmente foi um crime, na verdade, porque realmente é muito triste o que aconteceu, viu? Muito triste, um acidente de trânsito assim, desse jeito, é triste. Tarde segunda-feira, ontem, 13h20, a militar foi informada que um foragido da cadeia de Dois Vizinhos estaria em determinado endereço. A Rocan foi ao local onde o suspeito foi abordado e constatado que era foragido da justiça, Bruno Henrique Machado Silva, que havia fugido da cadeia pública desde o dia 30 de junho de 2026, junto com outros 7 presos. O mesmo foi recapturado e está condenado a uma pena de 17 anos de prisão e, após procedimentos, ele foi entregue na cadeia pública de Francisco Beltrão, onde ficou à disposição da justiça. Com ele, 7 presos recapturados, inclusive, né? Continua foragido João Paulo dos Passos, de 30 anos, né? Então tá aí, mais um preso que continua foragido aqui da nossa região sudoeste do Paraná, lá em Dois Vizinhos, onde fugiram da cadeia pública por lá, né? Foram 7 presos, né? 7 presos foragidos aí, ou seja, que fugiram, perdão, e ainda falta um, né? Outro foi recuperado ontem. Uma pena de 17 anos, esse que está aí condenado a 17 anos de prisão, ele que foi levado para a cadeia aqui de Francisco Beltrão, onde ficou à disposição da justiça. As informações policiais, você que ligou o seu rádio agora, essa primeira hora aqui no nosso programa se baseia nas principais notícias, é claro, de todo o nosso sul do Brasil e também do Brasil e do mundo. Já já para você também, a gente traz para você informações do planeta aqui, já já, tá? O que é destaque hoje em todo o território nacional e também, é claro, o nosso planeta Terra, os principais sites de informações, de notícias de todo o nosso mundão de Deus aqui, o que acontece, a gente já já traz pra você também no Sintonia da Saudade. Hoje, dia de recordar com a gente, dia de voltar ao passado e ouvir as músicas que marcaram a época, né? É bom, né, quando a gente ouve músicas do passado, realmente, o que te traz de lembranças? A música pode trazer um pouco de tudo, né? Tempos bons, tempos que foram difíceis, mas que você superou e hoje está aí firme na paçoca, né? Novamente, que beleza, maravilha, né? Um bom dia para você, muito obrigado pela sua audiência. A gente vai até às 11 horas da manhã com você. Ouvintes aqui falando, não acredito que você também fez cola com farinha de trigo. Fiz, claro que sim. Claro que sim, com certeza, né? Porque aquele detalhe, né? Não que o pai e a mãe não tinham dinheiro para comprar um tubinho de cola, né? Mas aquele detalhe, cadê o seu tubinho de cola? Aonde você enfiou? Não vou comprar de novo, a gente tinha que dar os pulos, né? Perdeu o tubinho de cola? Você vai dar seus pulos e vira, nego velho. Então tá bom, é assim. Ai, ai, ai. Oxe, esses meus ouvintes também são corneteiros pra caramba, né? Todo mundo, né? Quem não fez um tubinho de cola? Só quem nasceu aí antes dos 83, né? Claro, então tá bom. Muito bem. A Polícia Civil cumpriu o mandado de busca e apreensão, medida protetiva de urgência. As informações... A Polícia Civil do Paraná, Delegacia da Mulher aqui de Beltrão, cumpriu um mandado de prisão na manhã de ontem, decorrente do descumprimento de medida protetiva de urgência deferida em favor de violência doméstica, ou seja, vítima de violência doméstica. O mandado foi expedido pelo Poder Judiciário após comunicação de descumprimento de medida protetiva, representação do Ministério Público pela prisão preventiva. A prisão ocorreu no âmbito da Operação Mulher Segura, segunda edição, 2026. O detido foi entregue no Departamento de Polícia Penal, estando à disposição de la justiça. Ok, muito bem. Valeu, Polícia Civil. Tem que prender mesmo, né? tá com medida protetiva, chegou perto da mulher, fez alguma coisa, vai pra cadeia. Tem que ser assim. Eu sou de acordo, totalmente de acordo, né? Que a chance de ficar perto tinha, não quis, vai fazer o quê? Então mantém a distância, né? Mantém o respeito, né? É complicado demais, né, gente? Eu sou dessa opinião assim, gente, porque é aquele detalhe, né? É... Aquelas pessoas que um dia disseram se amar e hoje se batem, né? Se machucam. Isso é inadmissível, né, gente? Não pode, né? Não pode. Separa logo. Cada um para um canto. Do mesmo tanto que tem alguma mulher que quer fazer esse homem feliz, está lá esperando para dar um carinho. Mesma forma para a mulher também, né? Mesma coisa, né? Tem alguém lá do outro lado, ou lá longe, lá não sei aonde, ou lá do outro lado da cidade, do outro lado da rua, vai saber aonde. Sempre vai ter alguém lá esperando um carinho, né? Precisando de um abraço. E você aí, né? Acabando com a sua vida, né? É triste, viu, gente? Realmente muito triste. Quando um casal parte para agressão, é triste demais, né? Então, para você que tá aí vivendo momentos tristes no seu casamento, não bata, não brigue, né? Separa, né? Mas que o pior aconteça, o melhor é separar, né? Viver em paz, melhor coisa do mundo. Agora, 8h37, 23, faltando para as 9 da manhã. Já, já por aqui tem muito mais músicas para você curtir. Já, já tem Step Sanchez. Já, já tem Gabriel Pensador. Legal, hein? Só coisa boa, rapaz. Hoje é dia de recordar os sucessos do passado junto com a gente. Já, já tem Peter Cetera, né? Cetera. Ok, já, já. Só coisa boa por aqui hoje, viu? Tá bom? Fica ligado com a gente que a gente já volta. Vamos ao Grupo Diário da Informação, mais de 300 jornalistas, radialistas envolvidos com a informação, com as notícias aqui da região sudoeste do Paraná. Polícia Civil deteve 4 foragidos por quádruplo homicídio em Icaraíma, no Paraná. Morre Lara Cardoso, aos 98 anos, a atriz Laura Cardoso, grande atriz, né? Ela estava desmanchando de véia e tava fazendo novela, bicha véia. Mas a Lara Cardoso, misericórdia, Deus que eu tenha, né? Agora, também informações aqui. Queda de moto na rua Pedro Ramires, lá em Pato Branco. Bombeiros ao local. Moto atropelou e matou um gato. Condutores, corações leves, ok? Tadinho do bichinho. Arrudão e 19ª. Helicóptero nos ares de Beltrão. Parece estar próximo ao Arrudão. Alguém acordou com o pé na porta hoje de manhã, pelo jeito, aqui em Beltrão, né? Eita! Acidente envolvendo carro e moto registrado no cruzamento aí em Itapejara do Oeste agora de manhã. Ok, informações também por aqui, deixa eu ver o que mais. É isso aí, né? É o caminhão que tombou também aqui próximo à curva dos aviões, onde dá pra ver os aviões do Biazuzzi, né? Bem na curva aí, antes de chegar na Barra Grande, né? Bem antes da Barra Grande, bem antes, né? É, rapaz. Enfim, as informações dos bombeiros de Santa Catarina também aqui, deixa eu ver. Santo Amaro Imperatriz, mãe de segunda-feira, bombeiros procuram criança de 6 anos arrastado pela correnteza em Santa Catarina. Que tristeza, hein? Em Capitão, uma empresa pela Rotan, cumprimento de mandado judicial, ok. É isso aí, as principais notícias do Sudoestão do Paraná. Vamos em frente, gente, com as principais notícias do Brasil por aqui. É hora de destaques policiais de todo o país, o que hoje se destaca no seu rádio. Acabamos de receber a nova música do Indústria Musical aqui, mas é lançamento só amanhã pra gente poder ouvir agora, né, gente? Só amanhã pra gente poder ouvir aqui os lançamentos que estão chegando pra gente. Geralmente chega bastante lançamento na terça-feira pra gente, justamente no dia do Sintonia da Saudade. Mas a gente deixa tudo pro outro dia também, né? Não dá pra trazer aqui hoje os lançamentos, porque hoje é só a música velha, só as antigas, só os clássicos da música mundial circulam na programação, na passarela 106.3, tá bom? Já, já a gente traz mais músicas pra você. Porque agora é hora de ouvir as principais informações, os principais títulos de notícias policiais de todo o Brasil, no seu rádio, no Sintonia da Saudade. Bom dia. Carro capota e atinge poste em Bertioga, no litoral de São Paulo. Ciclone extratropical se forma no sul e pode trazer rajadas de vento de até 100 km por hora. Deus nos proteja, hein? Bombeiros enfrentam grande incêndio no Parque do Tororó, Distrito Federal. Carro bate em poste, pega fogo e fica destruído em Macapá. Incêndio atinge residência em Sobral, no Ceará, destrói imóveis e sucata. Incêndio em UTI de hospital de Sete Lagoas, em Minas. Fossa retirada emergencial de pacientes. Incêndio de grandes proporções em Mirador, no Maranhão, destrói supermercado. Carreta tomba sobre carro, pega fogo e deixa 7 mortos no Mato Grosso do Sul. Você já viu isso aqui, gente? Que tristeza. Crem Deus, Pai. 7 mortos, gente. Muita gente, pessoas que passavam pelo local, acabaram não dando tempo de parar e acabaram morrendo queimada, atingidos pelo fogo desse acidente aqui, né? Uma carreta com, não sei se combustível, óleo, né? Um negócio bem, bem triste aqui, né? Carro com 4 ocupantes capota em avenida em Belo Horizonte. Bom dia pra você. Já já as internacionais no seu rádio. Bom dia. 18 para as 9 agora, um ótimo dia para você de Sintonia da Saudade. 18 de agosto.
1: Todo mundo está aqui.
0: Bom dia.
1: Bom dia.
0: Netanyahu e Kushner avalia um plano para desarmar o Hamas com supervisão militar dos Estados Unidos. Enviado de Trump deve se reunir com Netanyahu após encontro com Hamas sob proposta de paz. Número de mortos em terremoto da Indonésia sobe para 68. Trump ameaça bombardear Oman e afirma que o país não tem se comportado bem. Decisão envolvendo Coreia do Sul evidencia fragilidade da estratégia de Trump para a Ásia. Estados Unidos espera um avanço rápido no desarmamento do Hamas, diz enviado de Trump. Trump conversa com Kim Jong-un após redução de exercícios militares com a Coreia do Sul. Ucrânia aponta falta de interceptadores Patriot com uma de suas principais vulnerabilidades. Mais de 120 mil pessoas permanecem sem energia no Havaí após passagem de furacão. Genro de Trump encerra a conversa com Israel e Hamas sem avanços significativos sobre Gaza. Estados Unidos anunciou aceleração na produção de mísseis Tomahawk em programa de $23 bilhões. Trend de roleta russa na Irlanda provoca acidentes fatais com jovens dirigindo na contramão. E aí, meu amigo, como é que tá as coisas por aí? Tudo bem? Como você está? Tá tudo certo? O som tá de volta no Sintonia da Saudade.
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0: Agora tem por aqui pra recordar Copacabana Beach 2009. Depois, Gabriel Pensador na indicação por aqui já.

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0: Por aqui, Sintonia da Saudade, Bee Gees. Daqui a pouco a gente volta com mais músicas. Aqui é bom demais.
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0: Legal, bom dia pra você, tudo bem? Alô, Cláudio Melo, primeira participação, como é que você tá? Onde você está? Nessa super manhã de terça-feira no Sintonia da Saudade. E aí, meu velho, tudo bem? Um abraço aí a você que ouve a gente também todos os dias e gosta de ouvir aí as reportagens com Cláudio Melo no seu rádio também, é claro. Valeu, tamo junto. Bom dia, Claudinho, fala aí. Bom dia, tudo bem?
3: Vamos chegar com informação e muito bom dia para você que está ligado conosco aqui nessa manhã de terça-feira. Bom dia, Gilson, aí no estúdio. Bom dia, amigos ouvintes. Flaviana Tubia, nosso secretário de Indústria e Comércio. Vamos falar da licitação no mercado municipal. Bom dia.
4: Bom dia, a todos os ouvintes da Rádio Anauim. Bom dia para o meu amigo Gilson. Desejo uma boa terça-feira para todos que estão nos ouvindo. E sim, estamos trazendo uma boa notícia para você que é comerciante, empreendedor, que quer ter um local físico localizado no centro de Francisco Beltrão. O mercado municipal de Francisco Beltrão está com a licitação aberta para a ocupação dos boxes através da modalidade de concorrência eletrônica, né? Então, você aí que está nos ouvindo, que quer montar uma loja física e que quer um local que tenha um aluguel acessível e que esteja localizado no centro de Francisco Beltrão, fique atento. Essa licitação vai acontecer no dia 14, mas tem vários documentos que você precisa juntar, vários cadastros que você precisa estar fazendo para poder participar dessa licitação.
3: Pode obter informações aonde, Flaviana?
4: Através do nosso escritório de compras públicas aqui na secretaria. A Márcia e a Nileide conseguem fazer toda a orientação para as pessoas, consegue ensinar o passo a passo. Então, nós temos sala para alimentação, para restaurantes, para cafeteria, mini mercado, temos lojas de confecções, loja de semijoias, loja de perfumaria. São vários os ramos de atividade. São 22 boxes que estão com licitação aberta, tá? Que as pessoas podem estar participando. É muito importante porque ele é um local público, Cláudio. Então, como se tratando de local público, o valor do aluguel ele é um pouco diferenciado, né? A gente não chama de aluguel, né? Mas é para comércio em geral, é a partir de R$ 430 o lance, tá? E para quem é do ramo de alimentação, é a partir de R$ 490. É um valor super acessível, né, Cláudio? Então, assim, se você está procurando um lugar que é instalar a sua loja, claro que, como todos os lugares, existem as regras, tem emissão de um contrato, as pessoas vão ter que cumprir o horário de segunda a sábado, né? Mas, assim, é um comércio, é um ponto turístico do nosso município que nós estamos fomentando para que a população visite, para que a população faça adesão a esse comércio e, principalmente, um ponto de encontro das famílias.
3: E o local é de fácil acesso, né? Antiga rodoviária Isso. municipal, fica no centrão da cidade, né?
4: O terminal urbano funciona na parte de baixo, então continua tendo um fluxo muito grande de pessoas, né, que passam por lá, e fica como antiga rodoviária, realmente, bem lembrado. Então fica na esquina da rua Avenida Antônio Faedo, não, Avenida Antônio de Paiva Cantelmo, desculpa, com a Rua Palmas, tá? Então, é naquela esquina, né? Tem um estacionamento na frente, que às vezes é usado para fazer eventos, mas é um local muito centralizado, muito fácil o acesso.
3: Conversei com a Flaviana Tubim, ela é secretária municipal de Indústria e Comércio, informações da Unidade Móvel para a Programação Anauim, repórter Cláudio Melo.
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4: Olá, tudo bem? 94. A indicação da Fátima Xanxerê, Santa Catarina. Wagner, cartaz.

0: Renato Terra. No seu rádio, mais um sucesso por aqui. A gente já já tá de volta com Sintonia da Saudade.
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0: Já já você vai curtir por aqui esse super, hiper, mega sucesso pra curtir e recordar o som do Ego Trip. Lembra dessa, não? Já já, inteirinha por aqui, ó.

0: Hello, my brother. Hi, hello, my friend. Tudo bem com vocês aí? Sim, terça-feira hoje. Manhã gostosa, quentinha. Tá fresquinho, né, gente? Tá gostoso. Clima agradável. Só que à tarde se prepara, viu? E o medo desse calorão agora nessa época do ano é o que causa os grandes temporais, né, gente? Tomara a Deus que não venha pra cá, né? Bom, daqui a pouco a previsão completa para você também, que ouve nosso rádio todos os dias, já você vai ficar sabendo sobre a previsão, como é que vai ser a previsão aqui para a nossa querida região sudoeste del Paranacito, tá bom? Aí sim, né? Paranacito não existe, né? Paraná sim, né? Então tá bom, é. Mas existe Paranacito? Sim, é um Paraná pequenito, mas não é pequenito, é muito grandioso, grandiosíssimo. Para você que gosta de esporte, chegou a hora do Sport News por aqui. Bom dia para você.
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3: Hulk afirmou que os jogadores do Fluminense têm uma grande parcela de responsabilidade pela saída de Luiz Ubeldia, que deixou o comando da equipe após a sequência de resultados ruins. O atacante reconheceu que o desempenho em campo ficou abaixo do esperado e que os atletas também precisam assumir a responsabilidade pelo momento vivido pelo clube. A declaração ocorre após a vitória por 3-2 sobre o Palmeiras, na estreia de Marcão como técnico interino. Hulk também elogiou Marcão pela forma como conduziu o time e destacou a mudança de postura do elenco na vitória sobre o líder do Brasileirão. O resultado encerrou uma sequência negativa do Fluminense e trouxe novo ânimo ao grupo, justamente após a turbulenta saída de Zubeldia.
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3: Legal demais, agora exatamente 9h18, hora do Momento em Saúde, com o apoio dos queridos amigos do Laboratório Palma Sola. Pra você que acompanha a nossa live, você tá vendo aí, né? A faixa etária, a faixetinha aqui, ó, Palma Sola na nossa live, tá bom? 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A saúde em dia, precisa de exames laboratoriais, pra saber como está o seu sanguinho, né? Tá bem, fartando um pouquinho disso, um pouquinho daqui. É bom, né, gente? Tem que fazer um examezinho aí, tá na hora também, né? Vamos lá. Gente, as informações também sobre saúde pra você aqui no seu rádio. Hoje é dia da pílula, né? Anticoncepcional. O uso de anticoncepcionais hormonais traz grande eficácia contra a gravidez e ajuda a controlar cólicas. A mulherada sofre, fica toda clólica, né, gente? Crê em Deus, pai. E o fluxo menstrual, mas pode causar efeitos colaterais como alterações de humor, retenção de líquido e risco aumentando de trombose em casos específicos. Como cada corpo reage de um jeito, é essencial conversar com o médico para escolher a melhor opção, tá? Não vai sair tomando o remédio de boa. Eu vou tomar esse aqui porque a minha comadre toma. Vou tomar o Mirena porque a minha comadre... Não, pare com esse negócio aí. Alta eficácia para evitar gravidez quando usados de forma correta. Redução de cólicas fortes, diminuição de fluxo menstrual. Melhora de sintomas de TPM e regulação do ciclo. Ajuda no tratamento da acne, ovários policísticos e endometriose. Praticidade e facilidade para interromper o uso, se quiser engravidar, né? Não protege contra infecções sexualmente transmissíveis, tá, gente? Exigindo o uso de camisinha, beleza? Possível efeito colateral como dores de cabeça, náusea, inchaço, oscilação de humor. Risco raro, porém grave, de problemas de circulação e trombose, especialmente de um fumante ou mulher com pressão alta. Então, se você é mulher aí e tá ouvindo a gente, fala pra mim um pouquinho mais sobre o seu anticoncepcional. Te fez mal? Não fez? Tá usando? Tá de boa? Ah, eu engordei porque eu usei anticoncepcional. É assim? É, então fica ligado, cuida bem, tá? Cuida bem da sua mareca. Ai, ai, ai, brincadeiras à parte. Junto com o Momento de Saúde, a gente traz também aqui, é claro, alimente-se bem para você ficar bem informado. Se liga aí.
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5: Olá, eu sou a Tati Chagas e esse é o nosso Alimente-se Bem de hoje. Vamos a mais uma dica. Consuma mais alimentos integrais. Os alimentos integrais contêm vários nutrientes que estão na película do grão. Eles são ótimos para manter a glicemia baixa, açúcar no sangue, além de ter fibras que servirão de alimento para as bactérias que ajudam seu intestino a trabalhar, controlando o colesterol e a saciedade.
3: Legal! E também as informações sobre saúde por aqui no seu rádio. O Brasil tem menor número de casos de malária. Anvisa aprova a primeira caneta de semaglutida genérica do país. Anvisa proíbe suplementos alimentares por substâncias irregulares e falhas na fabricação. 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
3: Hello, bom dia, 9h22 agora.

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3: 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Bom dia para você que ouve a gente. Deixa eu mandar um abraço aqui para Vanessa ouvindo a gente. Alô, Vanessa, tudo bem? Vanessa Baldo, valeu, tudo bom? Tudo bem? Tudo legal, Vanessa? Obrigado pela audiência. Valeu, show de bola, né? Um abraço para você, pro seu esposo, Dirceu. Ela quer ouvir aqui, ó. Zezé de Camargo, A Gente Fica Sem Se Amar. Christopher Cross, Ride Like the Wind. Culture Club, com Do You Really Want to Road Me. Essa é a sequência da Vanessa. Que coisa, hein? Misturou um Zezé com Christopher Cross aqui, ó. Essa música aqui é maravilhosa. 1994 por aqui no seu rádio. Já tem indicação da galera da Querência Agropecuária por aqui, já, hein?

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Essa você precisa anotar, porque agora vamos apresentar dicas e truques para a sua cozinha. Se o feijão ficou muito salgado, adicione algumas folhas de couve. O couve absorverá o excesso de sal e dará um ótimo sabor ao feijão. Daqui a pouquinho tem muito mais. Fique com a gente!

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7: E aí, tudo bem? Bom dia agora, 15 para as 10.

0: Daqui a pouquinho tem a Hora do Gaúcho pra você com a Querência Agropecuária junto com a gente por aqui, já já.
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0: Por falar em Querência Agropecuária, a Gnu Informática é aí, ó, do ladinho, né? Do ladinho da Querência. E a Querência é ao ladinho da Gnu Informática também, é claro, viu? Aqui no bairro Cango. Esses queridos amigos que sempre prestigiam o nosso trabalho, sempre estão ouvindo a gente. Eu amo quando os nossos amigos, os apoiadores ouvem a gente, né? Ficam aí curtindo a programação, né? Conferindo também, estão falando bem de nós, estamos falando bem de vocês todos os dias, né? Então tá bom, daqui a pouquinho a gente vai pra Querência, antes a gente vai pra Gnu Informática, de lá que tá o meu amigo Vilmar Vicelli, a Ruivinha como secretária e vendedora, claro. Como é que tá a Ruiva aí, ô Vilmar, tá tudo bem com ela? Cuida bem aí, rapaz, é, muito bem. Um abraço aí pra nossa querida Ruivinha. Gnu Informática traz pra gente informações sobre tecnologias por aqui também, né, Vilmar? Vamos lá. Discord suspende transmissões ao vivo no Brasil após determinação da ANPD, ou seja, a NPD. Psicóloga canadense afirma que proibir redes sociais para jovens não será uma solução mágica. Dona do TikTok fecha acordo com um grupo de Hollywood sobre direitos autorais envolvendo inteligência artificial. Novo golpe desenrola, usa CPF e dados pessoais da vítima para cobrar falso acordo via Pix. Hubble identifica a galáxia que teria se fundido com a Via Láctea há cerca de 11 bilhões e 800 milhões de anos. Nvidia oferece garantias de 105 bilhões de dólares para novo data center da OpenAI. OpenAI encerra a equipe responsável para avaliar riscos graves de seus modelos de IA. Esse é o Mundo Tecnologia com apoio da Gnu Informática para você. A Oladinho da Querência Agropecuária do bairro Cango, a gente já volta.
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0: Vamos pro Guarujá do Sul. É de lá que fala o meu brother Arno. Alô, Arno, meu irmão, meu camarada. Bom dia, ó. Tem sempre livre aqui, ó.

0: Muito mais músicas. 2014, o ano desse grande sucesso. I Wanna Take Forever Tonight, Peter Cetera. Na sua manhã. Mais um mega hiper sucesso. Your Inspiration. Da coleção do álbum Your Inspiration. Acho que um dos melhores álbuns do Peter, né? Depois da saída aí do super conjunto musical Chicago. Mais um grande mega sucesso do álbum Your Inspiration Collection. I Wanna Take It Forever Tonight, pra você curtir aqui na sua manhã. Já já a gente volta com mais músicas. Daqui a pouco tem Tigres de Bengala pra você que gosta de recordar. Hoje é Sintonia da Saudade. Já já.
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2: 9:58.
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4: Sintonia da saudade pra você que gosta de recordar. É claro, hoje é o dia, hein?
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4: Tigres de Bengala, Elefante Branco.

0: Raulzito, no seu rádio, anos 80, pra recordar. A gente já volta depois do Padre Ezequiel do Opus.
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0: Olá amigo, olá amiga ouvinte, estamos juntos para mais um momento. É a reflexão Despertai para o Amor, eu sou o Padre Ezequiel, desejo muita paz. Hoje eu quero falar sobre o pensamento como aquele que constrói a realidade. Nós sempre mais nos damos conta de que aquilo que pensamos é também aquilo que nós vamos construindo. Dar-se conta dos pensamentos mais fortes que nós temos diariamente, daquilo que passa na nossa mente, daquilo que nós visualizamos pensando nos nossos sonhos, pensando na nossa família, pensando no nosso trabalho, pensando naquilo que nós queremos, aquilo que visualizamos, de alguma forma, é aquilo que nós vamos construir. Porque ali, no pensamento, está uma carga de energia muito grande, que atrai e que faz com que a minha ação se desenvolva de tal forma a produzir aquilo que eu penso. Por exemplo, se alguém pensa em ter uma boa casa, antes de ter a boa casa, vai pensá-la. Se alguém pensa em ter um trabalho ou ter até mesmo uma empresa, antes de iniciar aquela empresa, existe uma ideia que a pessoa pensou há algum tempo. Por isso, de certa forma, dá para dizer que o pensamento constrói a sua realidade. Isso é tão importante perceber por quê? Porque quando nós temos muitos pensamentos negativos, pensamentos de medo, pensamentos de limitação, pensamentos restritivos, isso eu não consigo, isso eu não sou capaz, eu tenho medo que aconteça aquilo lá, que eu perca o emprego, eu tenho medo que a nossa empresa não vá bem. Bom, o medo também constrói a realidade. Por isso, se você pensa coisas e situações de medo, provavelmente você vai experienciar aquilo que você pensa em relação ao medo. As pessoas precisam se dar conta disso para aos poucos ir transformando os seus pensamentos. Claro, nós pensamos milhares de pensamentos diariamente. Só que sobre os assuntos principais, sobre os pontos da vida que são a família, os relacionamentos, a afetividade, o trabalho, a saúde, mais ou menos são aqueles pensamentos que nós sempre pensamos. A pessoa não pensa uma coisa de família hoje e amanhã já está toda mudada. Não, aquilo que ela pensa de família, ela pensa praticamente sempre. Por isso que é importante perceber o que se pensa e pensar coisas positivas, porque o pensamento cria a realidade. Tudo começa no pensamento. O pensamento tem potencial de criar a tua obra. Por isso, caro ouvinte, a partir dessa reflexão, perceba o que você tem pensado, porque aquilo que você tem pensado é aquilo que constrói a tua realidade. Observa para ver se não é assim mesmo. Eu desejo a você muita paz, muita luz, pensamentos positivos e saudáveis. Eu queria te convidar a inscrever-se no nosso canal no YouTube, Padre Ezequiel, e também seguir nas redes sociais, Instagram e Facebook. Um grande abraço, Deus te abençoe com a generosidade do seu amor, em nome do Pai, do Filho e do Espírito Santo. Amém.
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4: Lá. Legal, depois do Padre Ezequiel Dalpozo, a gente também vem aqui dar um feedback para você de como está aqui a nossa programação, muito legal. Meu brother Cláudio Mello já está chamando com a unidade móvel com mais informações, daqui a pouco tem também por aqui mais um boletim do esporte para você ficar ligado. É, alô Cláudio Mello, onde você está, meu irmão? Chamando unidade móvel. Cláudio Mello, cadê você, meu filho?
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6: Doutora Marcele Franço Zanini, hoje está aqui na ANSOP, né? Vamos falar sobre o assunto ser relacionado hoje aqui, né? Ser debatido, bom dia.
7: Bom dia. Hoje a gente vai falar sobre uma capacitação sobre DPOC. Então, a gente tem um público muito grande de pacientes na região com doença pulmonar crônica relacionada ao cigarro, principalmente. E a gente vai falar sobre uma capacitação sobre os novos medicamentos disponíveis pelo SUS. São medicações de alto custo que a gente consegue ter acesso pelo Sistema Único de Saúde, através de exames e avaliação médica. Então, a gente tem essas novas atualizações do PCDT, que está disponível para os pacientes que têm doença pulmonar crônica e necessitam do tratamento.
6: Doutora, tem muitas pessoas que nem sabem que existe essa possibilidade, né, de adquirir os medicamentos através do SUS.
7: Então, o paciente com DPOC, geralmente, ele acaba não procurando assistência médica por conta do tabagismo, né? A gente tem esse público que acaba deixando para depois, para o tratamento, mas hoje em dia a gente tem, com essa nova atualização do Sistema de Saúde, do PCDT, a gente consegue disponibilizar toda a linha de tratamento para o paciente que fuma e que tem doença pulmonar crônica, que é o popular enfisema que os pacientes falam.
6: Quem será presente aqui hoje, aqui na ANSOP, no auditório?
7: Então, hoje a gente vai falar sobre uma capacitação para os médicos da atenção primária, porque esse medicamento ele é dispensável pelo SUS, mas ele precisa de alguns critérios. Então, os pacientes precisam fazer um exame de espirometria, uma avaliação médica e o preenchimento também do PCDT, que é como se fosse um questionário para poder ter acesso ao medicamento que ele vem pelo Sistema Único de Saúde.
6: Começa a que horas e termina a que horas?
7: A gente vai começar às 9 horas, é uma palestra para atenção primária para os médicos da região.
6: Tá certo, obrigado aí pelas informações, bom trabalho.
7: Obrigada.
6: Aí, as informações aqui da ANSOP, repórter Cláudio Mello para a programação da rádio Anauim.
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12: Olá, chegando para você o nosso Esporte Agora de hoje, com a minha apresentação, locutora Patrícia. E para incentivar a prática de esportes no inverno, a Prefeitura de Maringá, por meio da Secretaria de Esporte e Lazer, realizou no último domingo a quarta travessia quebra-gelo, com a participação de 118 atletas. O evento ocorreu no Lago do Parque Alfredo Werner, o Buracão, com apoio do Instituto Ambiental de Maringá, IAM. A ação também tem como objetivo divulgar a modalidade de natação em águas abertas. Devido à temperatura mais baixa da água, somente os alunos de natação da Vila Olímpica e 14 atletas convidados poderão participar da competição. O secretário de Esporte e Lazer, Paulo Biazon, reforça que a travessia é uma demonstração que incentiva a prática esportiva.
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13: E 17.
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Por aqui o som da Taeme Mariotto, é a Taeme da Taeme Thiago, legal, né? A gente já volta com mais músicas no seu rádio, já tem mais sucessos, daqui a pouco tem Hora do Gauchão por aqui, com apoio da Querência Agropecuária aqui no bairro Cango, já.

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0: E aí, tudo bem com você? Agora 10h27. Vamos pra Praia de Boa Viagem, que saudade, hein? Poxa vida. Alô, Pernambuco, espero voltar tão cedo pra ir. É lindo demais, né? Eu lembro disso aqui, ó. Ei, Alceu Valença.

0: Esse é o Elton João por aqui. Em inglês é Elton John, você viu como é que é? Só se o brasileiro fosse chamado de John, né? Ô, seu João. Seu John. A gente já volta com mais músicas no seu rádio. Esse é o Sintonia da Saudade. Hoje, as velhinhas por aqui, a gente já volta.
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2: 10:39.
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4: Agora exatamente 10:39.
5: 77.
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4: Opa, mais uma vez aqui. Tem mais música agora sim contigo. Você vai curtir o que, que é aqui, rapaz. É a hora do gauchão no seu rádio. E agora tem muito mais músicas pra você. Aos amigos da Querência Agropecuária ouvindo a gente por aqui. Alô, Anderson. Bom dia, meu povo. Como é que estamos por aí? Tudo certinho? Os nativos, ó. Gira, gira. Ah, credo, isso aqui é coisa boa.

0: Essa é a hora do gauchão por aqui, com o apoio dos amigos da Querência Agropecuária. É, alô Anderson, como é que tá por aí? Tá sozinho, coitadinho? Abandonaram o Anderson hoje, então? Ah, que barbaridade, meu irmão. É, tá tudo certo, tá bem acompanhado, então, né? Um abraço pra você, meu querido. Tudo de bom aí. E o mate, velho, moendo a pau, não? 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
0: A Baixada do Manduca, esse é meu amigo Deda, pessoal de São Miguel do Oeste aí, ó. É, firme na paçoca.

Hello! Muito bem, por aqui com o apoio da Querência Agropecuária. E é claro, todos os produtos pro seu pet na Querência. Bom dia pra você, gente. Vamos nessa então. Vamos pegar o sorteio do bife, vem por aí o Caminhar Solidário. Hoje é terça-feira, dia de mais um Caminhar Solidário, responsabilidade da Concatedral. Nossa Senhora da Glória, tchau pra você que fica com a gente por aí, você que ligou o rádio cedinho e ainda continua com a gente, ó. Muito obrigado, viu, pela audiência de todos os dias. A gente vai indo nessa e amanhã a gente se fala a partir das 8 horas da manhã com muitos lançamentos. Amanhã tem lançamentos de algumas bandas do sul do Brasil também que mandaram pra gente novas músicas. Você vai curtir aqui também, tá bom? Tchau, gente. Obrigado e até amanhã às 8 com mais um Sintonia da Cidade. Fiquem todos com Deus. Bom almoço. Um grande abraço. A gente já tá de volta. É só dormir e acordar, tamo de volta. Fica com Deus. E é claro, todos os dias antes de encerrar o nosso programa, não deixamos de tocar aqui as músicas do passado, né? Aquelas que marcaram época também. É. Muita música legal a gente traz pra você, é claro, aqui, né?

0: A música de hoje vem trazendo aqui toda a essência e o trabalho legal de uma banda lá do passado, que é muito legal. Você vai ouvir pra você curtir aqui o som deles, ó. Quer ver? Quer ouvir ou não?
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0: Meu amigo Flávio Dalcin traz a banda Ouro e grandes sucessos do passado pra você recordar com a gente.
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2: 11:05.
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4: Olá, amigos ouvintes de todo o estado do Paraná. Uma boa terça-feira a todos. Estamos aqui falando direto dos estúdios da Farcom, a Federação das Rádios Comunitárias do Estado do Paraná. Eu sou Darlan Martins e apresento a partir de agora o programa Fala Paraná, o programa da família paranaense. Junto comigo estão Magno Pinelli e Adriele de Oliveira. Olá, Magno, seja bem-vindo ao nosso programa desta terça-feira.
5: Olá, Darlan e Adriele, olá, ouvintes do programa Fala Paraná. Hoje é dia 18 de agosto, vamos então com a previsão do tempo para o nosso estado. O calor aumenta ainda mais no Paraná, com temperaturas perto dos 34 graus em várias cidades do sudoeste, oeste e noroeste. Na maior parte do estado, os termômetros chegam perto dos 30 graus. No interior, os ventos ficam mais fortes à tarde. Já no litoral, o tempo fica mais fresco por causa das nuvens e da neblina, principalmente nas praias. Curitiba tem hoje mínima 16, máxima 28 graus. Cascavel, mínima de 20, máxima 28 graus. Londrina tem mínima 19, máxima 30 graus. Guaratuba, mínima 18, máxima 29 graus. Estamos chegando novamente para apresentar este programa da Farcom em parceria com as rádios comunitárias do estado do Paraná.
4: Olá, Adriele, seja bem-vinda ao nosso Fala Paraná de hoje. Vamos saudar nossos amigos paranaenses que nos ouvem através de uma das nossas mais de 150 rádios parceiras da Farcom.
6: Olá, Darlan e Magno, olá, ouvintes do Fala Paraná. Hoje vamos mandar um abraço especial para os nossos amigos de Marmeleiro, que nos ouvem pela Cultura FM, de Matelândia, que nos ouvem pela Alvorada FM, de Matinhos, que nos ouvem pela Ativa FM, de Mauá da Serra, que nos ouvem pela Mauá FM, e de Medianeira, que nos ouvem pela Cultura FM.
4: Muito bem, Adriele, o nosso carinho a todos os nossos amigos ouvintes, em especial das cidades que você acabou de citar. Vamos então abrir os nossos trabalhos, trazendo as principais manchetes do dia.
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5: Os principais jornais do estado trazem hoje as seguintes manchetes pela Gazeta do Povo. Tribunal de Justiça autoriza retorno de vereador de Curitiba ao cargo.
6: Ainda no plano estadual, o jornal Folha de Londrina traz hoje. Polícia apreende 186 pés de maconha em laboratório de cultivo em Mandaguari.
5: Encerrando o giro das manchetes estaduais, temos o portal G1. Criança de 5 anos e outras 3 pessoas são baleadas em Pato Branco durante tiroteio em festa comunitária. Sanepar começa a ressarcir moradores de Ponta Grossa por gosto e cheiro ruins na água encanada.
4: Estas são as manchetes das notícias de hoje, dos principais jornais e sites do estado. E a seguir, fique conosco, pois está no ar o programa Fala Paraná.
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4: Muito bem, estamos de volta com o Fala Paraná. Para iniciarmos os nossos giros de notícias pelas mais diversas regiões do nosso estado, através das nossas rádios parceiras da Farcom. Vamos então para o primeiro giro de hoje. Magno, por onde vamos começar a nossa viagem pelo Paraná?
5: Darlan, neste primeiro giro de notícias desta terça-feira, vamos até a região norte do estado. Estamos na linha com o repórter Cláudio Mainer, da Rádio Advento FM de Londrina. Olá, Cláudio. O que você traz de notícias desta região para nossos ouvintes do programa Fala Paraná?
9: Olá, ouvinte do Fala Paraná. O teste seletivo da educação. Confira as próximas etapas. Os candidatos inscritos no teste seletivo já devem ficar atentos às próximas etapas do processo. A lista de inscrições efetivadas será publicada no dia 22 de agosto. Já no dia 27 de agosto, serão divulgados o horário e o local da prova objetiva, além da disponibilização do cartão de inscrição. Todas as informações estarão disponíveis no portal do candidato da Prefeitura de Londrina. Ao todo, são 60 vagas, sendo 58 para docentes da educação básica e 2 para a área de educação física. A seleção será realizada por meio da prova objetiva, com análise de acadêmica e experiência profissional. Os candidatos devem acompanhar atentamente as publicações oficiais para não perder o prazo, informou direto dos estúdios da Advento FM para o Fala Paraná, Cláudio Mainer.
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4: Vocês ouviram então o primeiro giro de notícias regionais do programa de hoje, trazido por uma das nossas rádios parceiras. E já vamos direto com mais informações exclusivas, agora de outra região do estado. Adriele, conte pra gente para onde vamos e qual repórter está na linha aguardando para participar conosco.
6: Darlan, vamos agora até a região sudoeste do estado. Estamos na linha com o repórter Darcy Correia, da Rádio Isabel FM de Santa Isabel do Oeste. Olá, Darcy. O que você traz de notícias dessa região para os nossos ouvintes do programa Fala Paraná?
10: Alô, amigos do Fala Paraná. Santa Isabel do Oeste prepara a Expo ISA 2026. Nesse último dia 7 de agosto, aconteceu o lançamento da Expo ISA 2026, que acontecerá de 19 a 26 de novembro e promete reunir tudo o que faz a nossa região crescer. Grandes atrações, shows nacionais, gastronomia, tecnologia, agronegócio, exposição de pequenos animais, comércio, indústria, inovação e muito mais. Mais do que um evento, a Expo ISA é uma iniciativa que fortalece a economia local, gera oportunidades para empreendedores, valoriza nossos produtores e impulsiona o turismo, recebendo visitantes de toda a região. Realizada por meio de parceria entre o município de Santa Isabel do Oeste e a Associação Comercial e Empresarial Acésio. A feira tem como principal objetivo fomentar o comércio local, incentivar novos negócios e mostrar o potencial do município. Anote na agenda, 19 a 22 de novembro. Acompanhe também nossas redes sociais e fique por dentro de todas as novidades, programação e atrações que serão divulgadas em breve. De Santa Isabel do Oeste, da Rádio Isabel FM, Darcy Correia para o Fala Paraná.
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4: Amigos paranaenses, vocês ouviram o nosso segundo giro de notícias regionais pelas rádios parceiras da Farcom. Fique ligado, porque daqui a pouco teremos uma nova rodada.
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4: Para você que nos ouve em cada canto deste maravilhoso estado do Paraná, através da rádio comunitária e da sua cidade, é sempre um prazer estar aqui contigo. E agora vamos trazer informação e conhecimento com o nosso quadro temático de hoje. Magno, conte pra gente quem estará conosco e qual o tema do quadro do dia.
5: Darlan, o nosso quadro temático de hoje é com Renato dos Santos Santana, que irá abordar o tema Humilhação e Castigo Físico. Vamos conferir.
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12: Ouvi dizer que a lei proíbe os pais de baterem nos filhos. Isso é verdade? O promotor de justiça Renato Santana responde.
13: Sim, é verdade. O ECA, em seu artigo 18A, garante o direito da criança e adolescente de ser educado sem uso de castigo físico ou de tratamento cruel, como forma de correção, educação ou disciplina pelos pais ou responsáveis. Ou seja, qualquer ação de natureza disciplinar que cause sofrimento físico ou lesão, humilhando, ameaçando ou até mesmo ridicularizando o adolescente ou a criança, estão sujeitos às sanções previstas no artigo 18B, como advertência, encaminhamento a tratamento psicológico, psiquiátrico e outros. Sem que haja o prejuízo de responder, inclusive por lesão corporal e até lesão corporal majorada quando ocorrer contra menor de 14 anos. Isso acontece porque, diferentemente da crença antiga em que crianças eram vistas como propriedade dos pais, hoje é adotada a proteção integral da criança e adolescente, reconhecendo-as como seres de direito, dignidade, individualidade e ainda sendo mais vulneráveis, necessitando de uma maior proteção que é garantida pelo Estatuto da Criança e Adolescente.
12: Vi um homem humilhando a filha adolescente aos berros no meio de um shopping cheio de gente. Ele pode fazer isso?
13: Não. Ainda que o pai detenha o poder familiar, ele não tem o direito de violar a integridade psicológica do adolescente ou a sua dignidade. Nesse caso, em que a adolescente está sendo humilhada, ridicularizada, passando por uma situação vexatória de constrangimento, o pai pode responder pelo crime previsto no artigo 232 do ECA, por submeter a filha a vexame e constrangimento e até mesmo responder por crime contra a honra previsto no Código Penal, a depender da situação. Enfim, é muito importante destacar que criança e adolescente devem ter sua dignidade e integridade respeitada sempre, como qualquer outro adulto.
12: Tem alguma pergunta para o Ministério Público? Mande para o e-mail mpnoradio@mppr.mp.br ou ligue para 41-3250-4249.
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5: Vocês ouviram o nosso quadro MP Responde com Renato dos Santos Santana, que hoje tratou do tema Humilhação e Castigo Físico.
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4: Já estamos de volta e para você que está nos ouvindo aí pela rádio comunitária da sua cidade, e fazemos um convite especial. Participe conosco dos próximos programas Fala Paraná, com sugestões de notícias e informações. E como fazer isso? Muito fácil. Envie uma mensagem para o nosso WhatsApp, DDD 41 98437 1253. Vamos de informação? Vamos chamar então mais um giro de notícias pelo Paraná.
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4: No nosso programa de hoje já tivemos a participação de rádios de algumas regiões do nosso estado. E agora teremos mais notícias exclusivas para você, amigo ouvinte. Adriele, apresente aos nossos amigos qual repórter está pronto na linha para trazer mais um giro.
6: Darlan, vamos agora até a região norte do estado. Estamos na linha com o repórter Dercílio Júnior da rádio Agora FM de Mandaguari. Olá, Dercílio. O que você traz de notícias dessa região para os nossos ouvintes do programa Fala Paraná?
16: Olá, ouvintes do Fala Paraná. Mandaguari conquistou um resultado histórico no Índice de Desenvolvimento da Educação Básica, o IDEB 2025, alcançando a nota 8.14 nos anos iniciais do ensino fundamental. O desempenho representa um avanço em relação à avaliação anterior, quando o município obteve 7.8, consolidando a evolução da educação municipal e o trabalho desenvolvido nas escolas da rede. A nota de 8.14 alcançada por Mandaguari supera a média nacional, que é de 6.3, evidenciando a qualidade da educação ofertada pela rede municipal de ensino e o compromisso contínuo com a aprendizagem dos estudantes. O resultado evidencia o compromisso da Prefeitura de Mandaguari, por meio da Secretaria Municipal de Educação, com a oferta de um ensino de qualidade, pautado em planejamento, acompanhamento pedagógico e investimentos contínuos na aprendizagem dos alunos. Da Rádio Agora FM de Mandaguari, repórter Dercílio Júnior para os ouvintes do Fala Paraná.
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4: Você ouviu mais informações exclusivas do Sistema Farcom, o maior sistema de comunicação do rádio paranaense. E já vamos direto para outro ponto do estado, saber o que é destaque por lá. Magno, e agora, para onde vamos? E quem vai participar conosco, trazendo mais um giro de notícias?
5: Darlan, vamos agora até a região metropolitana de Curitiba. Estamos na linha com o repórter Dilson Damas, da rádio Quitandinha FM, de Quitandinha. Olá, Dilson. O que você traz de notícias desta região para nossos ouvintes do programa Fala Paraná?
17: A estabilidade financeira vem mexendo, principalmente com municípios pequenos. Investimentos ficam mais difíceis quando a taxa de juros é mais alta. O reflexo disso tem acontecido no comércio local de Quitandinha. Atualmente, 28 pontos comerciais estão fechados. Pontos que eram ocupados por comerciantes que desistiram, fecharam seu negócio ou se transferiram para outra cidade. É o reflexo que a economia precisa de um aquecimento. E os municípios pequenos precisam também criar novos projetos, incentivando o comércio local, trazendo infraestrutura e também buscando atrair novas empresas para que a cidade cresça. Da Quitandinha FM para o programa Fala Paraná, Dilson Damas.
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4: Voltamos com o nosso Fala Paraná e sem perder tempo, vamos conversar com outra região do estado, saber as notícias de lá. Adriele, quem está na linha para trazer o nosso último giro do programa de hoje?
6: Darlan, no último giro de hoje, vamos até o Vale do Ivaí. Estamos na linha com o repórter Augusto Sérgio, da Rádio São Pedro FM de São Pedro do Ivaí. Olá, Augusto. O que você traz de notícias dessa região para os nossos ouvintes do programa Fala Paraná?
25: Alô, ouvintes do Fala Paraná! São Pedro do Ivaí recebe novos investimentos. O município de São Pedro do Ivaí recebeu um caminhão Mercedes-Benz Atego 1419, equipado com um baú destinado aos serviços de coleta seletiva. O veículo foi repassado por meio de convênio com o Instituto Água e Terra e passa a integrar a estrutura utilizada na coleta e destinação de materiais recicláveis no município. Segundo a administração municipal, o novo caminhão deverá proporcionar mais agilidade e eficiência aos serviços, além de melhorar as condições de trabalho das equipes que atuam na coleta seletiva. A iniciativa também busca contribuir para a redução da quantidade de resíduos encaminhados ao aterro, ampliar o reaproveitamento de materiais e fortalecer as ações de preservação ambiental. A prefeitura destaca ainda que a coleta seletiva contribui para a geração de oportunidades e para a valorização dos trabalhadores envolvidos com a reciclagem. O município também recebeu novos equipamentos destinados ao fortalecimento dos serviços de apoio à agricultura e à manutenção das áreas rurais. Os equipamentos foram adquiridos por meio do convênio 920.412 de 2021, firmado entre o município de São Pedro do Ivaí e o Ministério da Agricultura, Pecuária e Abastecimento. Entre os itens estão um pulverizador hidráulico com capacidade para 600 litros, e também foi adquirido uma roçadeira articulada hidráulica com largura de corte de 1,50 m e alcance de até 5 metros, além de um pulverizador atomizador de turbina com tanque de 200 litros e bomba de alta eficiência. Segundo a administração, os novos equipamentos vão ampliar a estrutura disponível para os serviços realizados no campo, contribuindo para agilizar os trabalhos de manutenção e oferecer maior suporte aos produtores rurais. Com informações da Rádio São Pedro FM de São Pedro do Ivaí, repórter Augusto Sérgio para o programa Fala Paraná.
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4: Muito bem, vocês ouviram o nosso último giro de notícias regionais do programa de hoje, pelas rádios parceiras da Farcom. Agora vamos entrar em contato com a nossa correspondente em Curitiba, a jornalista Vanessa Ricardo, que traz notícias de hoje da capital do Paraná.
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4: Olá, Vanessa, seja muito bem-vinda. O que você tem aí da capital para os nossos ouvintes do programa Fala Paraná?
0: Olá, Darlan. Olá a todos os nossos ouvintes. No próximo sábado, dia 22, Curitiba vai realizar o Dia D de Estratégia de Multivacinação de 2026. 20 unidades de saúde vão funcionar das 8 horas da manhã até as 17 horas para avaliar cadernetas e atualizar as vacinas de crianças e adolescentes menores de 15 anos. A orientação é que pais e responsáveis levem as crianças e adolescentes, principalmente aqueles que estão com alguma dose atrasada. Gestantes, adultos e idosos também podem aproveitar a mobilização para verificar a situação vacinal e colocar a carteira em dia. A campanha nacional começou no dia 3 de agosto e segue até o dia 1º de setembro. Em Curitiba, a vacinação também está disponível durante todo o ano, de segunda a sexta-feira, em 107 unidades de saúde. Os endereços das 20 unidades que participam do Dia D estão disponíveis no site Imuniza Já Curitiba. Hoje, terça-feira, Campo Largo, na região metropolitana de Curitiba, recebe uma feira com mais de 100 oportunidades de estágio, aprendizagem e emprego efetivo. O IEL Experience, promovido pelo IEL Paraná, acontece das 8 horas da manhã até as 5 da tarde, no Centro de Eventos Prefeito Emídio Pianaro Júnior. O evento, Darlan, é gratuito e coloca os candidatos em contato direto com empresas que estão com contratando. Além das vagas, a programação também oferece oficinas para quem quer melhorar o currículo, criar e atualizar o perfil no LinkedIn e se preparar para entrevistas de emprego. As atividades acontecem às 8h30 da manhã, 10 da manhã, 1h30 e 3 horas da tarde. Também estão previstas rodas de conversa com profissionais da indústria e palestras sobre carreira com orientações tanto para quem busca o primeiro emprego, quanto para quem está à procura de uma recolocação no mercado de trabalho. As inscrições são gratuitas e devem ser feitas antecipadamente pelo site do IEL Paraná. Faltando pouco menos de 3 meses para as eleições, o Paraná já registra mais de 50 denúncias de propaganda eleitoral irregular. Os dados, Darlan, são do aplicativo Pardal, que começou a receber denúncias no último domingo. Até o início da manhã de segunda-feira, Paranaguá concentrava 28 registros, seguida por Curitiba, com 16, e Cascavel, com 3. A maioria das denúncias envolve possíveis irregularidades relacionadas a candidatos a deputado estadual e federal, principalmente em publicações na internet. O aplicativo Pardal Móvel, Darlan, é gratuito e pode ser baixado nas lojas de aplicativo. Para fazer o registro, é necessário se identificar pelo e-título ou pela plataforma gov.br, mas a identidade do denunciante é mantida em sigilo. Depois do envio, o sistema analisa as informações e gera um número de protocolo que permite acompanhar o andamento da denúncia pelo próprio aplicativo ou por e-mail. E ainda falando sobre eleições, Darlan, o Paraná tem 1.037 candidatos registrados para as eleições deste ano. O prazo para o registro das candidaturas terminou no último sábado, dia 15. E segundo dados do Tribunal Superior Eleitoral, 8 candidatos disputam o governo do Paraná, outros 9 concorrem a uma vaga no Senado. Para a Câmara dos Deputados, são 414 candidatos. Já para a Assembleia Legislativa do Paraná, são 606 concorrentes. Os números estão disponíveis no portal Divulga Cande, do Tribunal Superior Eleitoral. As obras do novo planetário no Parque da Ciência Newton Freire, em Pinhais, na região metropolitana de Curitiba, entraram em uma nova fase. Os trabalhos agora estão concentrados na estrutura e na cobertura do espaço, que será preparado para receber o sistema de projeção adquirido de uma empresa alemã. A construção da LAN tem investimento de aproximadamente R$ 46 milhões. Já os equipamentos de projeção custaram custaram cerca de 31 milhões e tem previsão de chegada ao Paraná entre o fim de setembro e o início de outubro. A instalação deve começar logo depois. O diretor do Parque de Ciência, Anísio Lazievski, explica como está o andamento das obras e quais são as próximas etapas.
1: Nós temos a expectativa que nos próximos 40, 60 dias, né, cheguem aí os equipamentos, né, vindos da Alemanha, né, o coração, os sistemas de projeção do nosso novo planetário, acabem desembarcando aqui no Porto Paranaguá e sejam transportados aqui para o Parque da Ciência para a sua instalação, né? E aí também é um trabalho bem criterioso, né, e bem cronometrado, porque em determinados momentos a empresa ZEISS, né, que é a fornecedora do nosso sistema de projeção de última geração, ela vai entrar na cúpula, vai fazer algumas instalações, aí ela vai dar uma pausa, a construtora vai fazer acabamentos e instalar outras estruturas dentro da cúpula, então a gente vai ter uma sinergia aí, né, dessas duas empresas, né, tanto da construtora quanto da ZEISS, para que faça a instalação dos equipamentos.
0: Ele também contou, Darlan, que o espaço contará com um sistema híbrido, que vai combinar projeção óptico, mecânica e digital, permitindo reproduzir estrelas, planetas, a Via Láctea e diferentes fenômenos astrológicos.
2: Por hoje é só, Darlan, eu fico por aqui e volto amanhã com mais notícias.
4: Obrigado, Vanessa, que falou direto de Curitiba, trazendo as notícias do dia da capital do Paraná.
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5: É isso aí, encerramos mais uma edição do programa Fala Paraná, agradecendo de forma especial a você, ouvinte, pela sintonia neste horário, aí na sua rádio comunitária, que para nós é um sinal de prestígio pela sua audiência.
6: Obrigada aos ouvintes do nosso Fala Paraná, um programa feito com muito carinho para vocês, através da união e parceria de mais de 150 rádios comunitárias espalhadas pelo estado.
4: Agradeço a você, Adriele, ao Magno e ao nosso editor Márcio pelos trabalhos de hoje e a todos aqueles que colaboraram para a realização deste programa, transmitido para todo o estado, através das nossas rádios parceiras filiadas à Farcom, Federação das Rádios Comunitárias do Paraná. Lembrando que amanhã, quarta-feira, estaremos de volta, no mesmo horário, aqui na sua rádio comunitária. Obrigado a todos pelo carinho da sua audiência e fiquem com Deus.
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12: 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Estamos chegando, informações, Anão e Notícias. Hoje é terça-feira, 18 de agosto de 2026. Presidente José Neri Bolim. Flaviana Tubim, secretária de Indústria e Comércio Beltronense. Vamos ter as licitações no mercado municipal.
13: Sim, estamos trazendo uma boa notícia para você que é comerciante, empreendedor, que quer ter um local físico localizado no centro de Francisco Beltrão. O mercado municipal de Francisco Beltrão está com a licitação aberta para a ocupação dos boxes através da modalidade de concorrência eletrônica, né? Então, você aí que está nos ouvindo, que quer montar uma loja física e que quer um local que tenha um aluguel acessível e que esteja localizado no centro de Francisco Beltrão, fique atento. Essa licitação vai acontecer no dia 14, mas tem vários documentos que você precisa juntar, vários cadastros que você precisa estar fazendo para poder participar dessa licitação.
12: Pode obter informações aonde, Flaviana?
13: Através do nosso escritório de compras públicas aqui na secretaria, a Márcia e a Nileide conseguem fazer toda a orientação para as pessoas, conseguem ensinar o passo a passo. Então, nós temos sala para alimentação, para restaurantes, para cafeteria, mini mercado, temos lojas de confecções, loja de semijoias, loja de perfumaria, são vários os ramos de atividade, são 22 boxes que estão com licitação aberta, tá? Que as pessoas podem estar participando. É muito importante porque ele é um local público, Cláudio, então como se tratando de local público, o valor do aluguel ele é um pouco diferenciado, né? A gente não chama de aluguel, né? Mas é para comércio em geral, é a partir de R$ 430,00 o lance, tá? E para quem é do ramo de alimentação, é a partir de R$ 490,00. É um valor super acessível, né, Cláudio? Então, assim, se você está procurando um lugar que quer instalar a sua loja, claro que, como todos os lugares, existem as regras, tem emissão de um contrato, as pessoas vão ter que cumprir o horário de segunda a sábado, né? Mas, assim, é um comércio. É um ponto turístico do nosso município que nós estamos fomentando para que a população visite, para que a população faça adesão a esse comércio e principalmente um ponto de encontro das famílias.
12: E o local é de fácil acesso, né? Antiga rodoviária Isso. municipal, fica no centrão da cidade, né?
13: O terminal urbano funciona na parte de baixo, então continua tendo um fluxo muito grande de pessoas, né? Que passam por lá e fica a referência, fica como antiga rodoviária realmente, bem lembrado. Então fica na esquina da rua Avenida Antônio Faedo, não, Avenida Antônio de Paiva Cantelmo, desculpa, com a Rua Palmas, tá? Então, é naquela esquina, né? Tem um estacionamento na frente, que às vezes é usado para fazer eventos, mas é um local muito centralizado, muito fácil o acesso.
12: Obrigado, a Flaviana Tubim, que é secretária de Indústria e Comércio de Francisco Beltrão. Bom, está abertas as inscrições para o sistema pregões, né? Das licitações das salas que existem ali para alugar no mercado municipal de Francisco Beltrão.
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0: Marcos Pátio, ele é da cidade de Chapecó, extremo oeste catarinense. Hoje ele foi o palestrante na ACEPB, Associação Comercial Empresarial de Francisco Beltrão, no café da manhã. Então ele falou sobre a questão do legado, né, do empresário, deixar para os filhos. Foi uma palestra até bastante interessante. Vamos ouvir.
1: Você tem hoje para a construção de valores. Notícias. Eu acho que é muito importante, né, a gente constrói bastante patrimônio, constrói empresas, constrói indústria, né? Mas a parte humana, né, tem que ser olhada agora com mais cuidado, porque a gente tem visto, né, os problemas que temos enfrentado por falta de valores, ética, né? E nós precisamos de pessoas comprometidas com a construção de uma geração melhor. E esse é um dos meus objetivos em fazer essas palestras, né? Tenho feito elas em vários lugares e levar para os empresários, que eu sei da correria, porque eu também sou um, né? Sou empresário e eu sei que é difícil, não é fácil equilibrar tudo, mas nós temos que conseguir respirar no meio de tudo isso. Temos que conseguir, às vezes, mergulhar dentro de nós mesmos e pedir, né? Afinal, o que que estamos fazendo e para quê? O que a gente quer realmente no futuro, né? E eu trouxe hoje assim, aqui nessa atividade, né? Se minhas empresas prosperarem, eu ficar muito bem, mas os meus filhos, né, forem mal, será que eu teria sido bem sucedido? Né? Porque eu acho que não tem dor maior para um pai, para uma mãe, para um empresário, né, de ver um filho mal encaminhado. Qual o valor de um filho bem encaminhado? Isso depende de mim. Né? E é eles que vão receber, de certa forma, aquilo que fizemos, aquilo que nós construímos.
0: Isso é um desafio, né?
1: É muito, é um desafiador, né? Porque o que aconteceu? A correria do dia a dia nos fez o quê? Nos fez talvez não sentir que tem tempo para dedicar, às vezes, às próprias pessoas, né? Seja na própria empresa. Né? A gente não sabe como é que as pessoas estão, como é que elas estão se sentindo, se elas estão realmente felizes. Ah, mas eu pago o funcionário e eu não tenho que me preocupar com isso. Eu discordo. Eu acho que nós precisamos nos envolver, né, da forma humana, para que, além de dar condições de trabalho, também ir construindo relações, né, seja lá na sua rádio, ou na televisão, ou seja, em qualquer veículo, você se sente mais feliz, né, com aquilo que você faz, quando você sente que tem um propósito por trás daquilo. Né? E isso que eu tenho tentado construir. E às vezes parece meio óbvio. Tudo que eu trouxe não tem nenhuma novidade, né? Mas eu disse ali que as minhas filiais nunca tiveram CNPJ. Né? Os meus filhos são as minhas filiais. E as minhas filiais têm que representar, né, um pouco daquilo que eu plantei durante a minha vida. Né? Então eu trago um pouco isso na palestra, eu trago isso para as pessoas, que o valor de uma família que vive com valores, vai construindo valores nos filhos para que se tornem profissionais dignos. Né? Que se vai ser médico, vai ser repórter, vai ser engenheiro, vai ser o que for, advogado, vai ser uma boa pessoa. Né? O profissional é importante, mas tem que ser uma boa pessoa. Hoje, mais e mais, o profissional que é uma boa pessoa é mais procurado. Né? Por quê? Porque as pessoas querem isso. Né? Então, o que eu quero dizer com isso? O médico, ele vai atender, não é apenas preocupado com o que ele vai receber da consulta, mas sim se preocupar com aquele paciente. Por que ele está procurando? O que realmente ele precisa? E se ele tem algo para dar a mais, né? Custa a gente dar um pouco a mais de humanidade uns aos outros? Então, é isso que eu venho trazer aqui hoje para Francisco Beltrão. E fiquei admirado com a cidade, gostei muito da cidade. Eu volto aqui depois de 11 anos e realmente me admirei com tudo que foi feito aqui. Estão de parabéns.
0: Tá certo, Marcos. O homem fazia 11 anos que não vinha a Francisco Beltrão, Marcos Pátio, da cidade de Chapecó. Ficou admirado com o crescimento da nossa cidade, né? E a gente não cansa de falar que Francisco Beltrão é um polo regional. 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O meu amigo Zulmiro foi mordido por um cachorro lá em Dois Vizinhos, né? Nas férias dele aí da família, né? Mas já está se recuperando aí. Já já voltamos com mais informações. 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
3: Vamos ouvir o prefeito Antônio Pedron, o presidente da Sociedade Rural, Beltronense Sikorsky, né, o Edinho Sikorsky, e o presidente da ACEFB, o Rafael Menegoto. Ontem, prestação de contas na Câmara Municipal de Vereadores sobre a nossa última Expobel, né? Então, como tem aí a Prefeitura, a ACEFB, a Sociedade Rural, né, que faz a administração, vamos ouvir primeiramente o prefeito Antônio Pedron.
4: Bom dia, sim, ontem foi a apresentação do balanço da Expobel 2026, que demonstrou a movimentação financeira e também a movimentação de público e também o impacto que ela dá financeiro na cidade de Francisco Beltrão. Foi uma pesquisa feita pela Univest, que achamos muito interessante. A gente sempre ouve falar em outras feiras, tantos milhões de faturamento, de venda, movimentação. Então foi feito esse estudo, acho que foi positivo. Claro que tem umas coisas para aprimorar em outras feiras. E assim vamos, foi feita a pressão de contas, então, além da parte financeira colocada, teve mais esse plus. Também foi demonstrado várias ações, teve também abertura para perguntas pelos vereadores, que vários vereadores utilizaram, pediram a palavra, e é o processo normal, porque os vereadores são fiscais do povo, então eu chamo muito positivo.
3: Satisfeito as perguntas, prefeito, feitas pelos vereadores, questionamentos?
4: Sim, todas as perguntas, o Rafael, que é o presidente e coordenador da feira, respondeu, e agora vai ficar, os vereadores farão uma visita lá na Associação Empresarial para ver os documentos, abrir de uma forma ampla, contrato A, contrato B, despesa A, despesa B, C ou T, para que possam ter mais tranquilidade no sentido da transparência do processo.
3: Muito bem, nós resolvemos o prefeito Antônio Pedron. Aproveitar então o Edinho que está aqui, que é o presidente da Sociedade Rural, né? A gente ouviu o prefeito Antônio Pedron, para falar toda essa explanação de vocês, prestando contas. Edinho, bom dia.
5: Tudo bem, Cláudio, boa tarde. É uma satisfação estar aqui hoje na Câmara de Vereadores, né, apresentar o resultado da Expobel 2026. Isso mostra a transparência e a responsabilidade que as instituições têm com o nosso município, né, e com uma feira que é o grande desse porte, que é a Expobel. Então, apresentar esses números, essa pujança desse evento é uma satisfação para as entidades e um compromisso com a população, né?
3: Certo. Inclusive, você mostrou números, né, da Sociedade Rural investindo em várias instituições aqui em Francisco Beltrão, que muita gente não sabia.
5: Isso, demonstra que tudo que a gente, todos os valores arrecadados retornam, né, para nossas estruturas, para a sociedade rural, para o parque de exposições, e isso fica dentro do nosso município, né? Que muitas das nossas instalações também são utilizadas para outras feiras, outros eventos, né? Claro, sempre coordenado pela sociedade rural, mas é o nosso compromisso com o município, com o nosso produtor rural.
3: Tá certo, Edinho, presidente da Sociedade Rural, agora o presidente da SECO, o Rafael Menegoto, falando também dessa explanação ontem à tarde na Câmara dos Vereadores. Rafael, bom dia.
6: Bom dia. Ontem nós fomos até a Câmara para fazer a apresentação dos resultados, um momento importante para mostrar para a população um pouquinho de como que foi a Expobel 2026 e quais resultados que a gente alcançou com essa feira. Também é um momento para a gente passar para os vereadores como foi a feira, tirar suas dúvidas, algo que é extremamente importante para trazer uma transparência.
3: Tá certo. Qual foi a sua opinião, sua avaliação, a presença de vocês aqui?
6: É uma participação importante e a avaliação da Expobel foi excelente, né? Tivemos um resultado muito bom, tivemos uma pesquisa que mostrou que quem esteve lá presente na feira gostou da feira, quem estava como expositor teve resultado, então eu acredito que um grande sucesso.
7: Foi falado, né? Dá uma responsabilidade para a próxima, né? Maior ainda.
6: Ah, sim, a cada edição a responsabilidade ela só aumenta, né? São 400 mil pessoas, depois vira 600 mil, quem sabe a próxima quantos visitantes nós teremos. Então a responsabilidade ela sempre aumenta.
3: Tá certo, aí ontem então, explanação da Prefeitura Municipal, da Sociedade Rural, da ACERB, sobre os números da última Expobel aqui em Francisco Beltrão.
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1: 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Ontem nós tivemos Brasileirão, o Inter deixou empatar no finalzinho com a equipe do Remo no Beira-Rio, né? Como diz o meu amigo Jair lá do restaurante Bárbara, né? Ele que é colorado. Nem na várzea acontece. Colocaram dois jogadores na barreira, né? E o jogador da equipe do Remo empatou o jogo em 1-1. Hoje tem Libertadores da América, hoje tem Sul-Americana, daqui a pouquinho vamos falar com o presidente do Clube Esportivo União. O jogo do União é domingo, dia 29, lá em Toledo, né, contra a equipe do Toledo. Também vamos falar do Marreco e tem sequência no Campeonato Brasileiro. Um abraço para você na sequência Panorama Esportivo.
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3: Itamar José.
4: 12 horas mais 25, seja bem-vindo, boa tarde, está no ar o Panorama Esportivo. Hoje, dia 18 de agosto, Itamar José, Cláudio Melo destaca no Panorama Esportivo. O Clube Esportivo União, Cláudio vai ouvir a palavra do presidente Valdir. União joga no domingo em Toledo. As últimas do Marreco, Gustavinho viaja na quinta-feira para o exterior. E teremos domingo mais uma rodada do Campeonato Varziano. No Brasileirão, a dupla Grenal não vai bem. O Grêmio tomou 3-0. O que estaria acontecendo com o Grêmio e com o Internacional, que ontem tomou o gol e terminou o jogo?
5: E aí a gente vai ter que aguentar mais um chuveirinho pra dentro da área do Inter.
6: Segura!
5: Você acha que a gente não sofre, torcedor? Você acha que a gente não sofre? Então todo mundo mandando energia positiva no chat.
6: Pesolano, vai pra área, Pesolano.
5: Tira essa bola daí! Tira essa bola daí, Colorado! Já foi o tempo regulamentar, é o último lance do jogo. Vem pra bola o camisa número 15, Vitor Bueno. Matheus Cunha manda sair todo mundo da área. O Vitor Bueno vai ter que bater direto. Se quiser alguma coisa, vai ter que bater direto. E ali eu confio no Matheus Cunha. Ali eu confio no Matheus Cunha. Vem pra bola, Vitor Bueno. Autorizado pela arbitragem, Vitor Bueno, perna direita, gol do Remo.
7: Daí é pra fuder com o cu do palhaço, tio.
5: Gol do Remo, Vitor Bueno, um chute do meio da rua. Ela desvia no meio do caminho, morre no canto do goleiro Matheus Cunha.
4: É impressionante, Cláudio. Eu sou gremista, né? E tem os colorados aí, claro. Levei uma chapoletada aí da galera. Ah, tomou 3-0 do Atlético. O Inter está fora da zona do rebaixamento, o Grêmio também, mas vão mal os gaúchos, né? Barreira mal armada. Vamos falar de futebol nacional. Ontem mais uma rodada do Brasileirão. Grêmio e Inter que se cuidem, porque a segunda divisão se aproxima, hein? Já imaginou Grenal inédito na segunda brasileira, Cláudio Melo? Não dá, né? Mas pode acontecer, né?
8: Boa tarde para você que está conosco. É, o Vitor Bueno não tem nada a ver, né? Como falou o Jair lá do restaurante de Bárbara, armaram uma barreira errada, né? E Vitor Bueno, E-Santos, Zé Ivaldo, E-Santos, Patrick, que era do Inter, né? Estava no Santos também, no Atlético Paranaense, enfim. Os jogadores mais talhares, os jogadores mais experientes, o Zé Wellison, que era do Fortaleza. Então tem bastante jogador rodado em equipe do Remo. Mas fechou a rodada ontem, infelizmente para o Inter não deu certo. O Inter, na 23ª rodada, ficou no 1-1 com a equipe do Remo. Vamos falar da Sul-Americana primeiramente, né? Hoje, dia 18... O professor, Desportivo Recoleta enfrenta a equipe do Boca. O primeiro jogo na Argentina, o Boca fez 3-1. Às 21h30 de hoje, São Paulo e Bolívar. O primeiro jogo foi 1-1. Esse Bolívar foi o Bolívar foi que derrubou o Grêmio, né? Amanhã, Atlético Mineiro e Bragantino. O primeiro jogo lá em Bragança, o Atlético Mineiro ganhou 1-0. E amanhã, 21h30, Montevideo e Tigre. no primeiro jogo, Montevideo City, que é comandado por uma equipe inglesa, né, mas é do Uruguai, ganhou de 1-0 do Tigre. E já na quinta-feira, dia 20, estão Macará e Santos, primeiro jogo o Santos ganhou de 2-1, e 21h30 de quinta-feira, Botafogo, Carioca e Cienciano. No primeiro jogo, a equipe do Cienciano fez 6-1 na equipe do Botafogo. Veja como são as coisas, né? O Botafogo, que é uma equipe de tanta tradição, né? Tomou 6-1, que não é uma coisa normal, né? Para uma equipe, poderia ser qualquer outra equipe, lógico, mas o Botafogo, né? Então, essa é uma situação que o Botafogo agora vai ter que reverter. Se não reverter a situação, inclusive tem conflito lá com o John Textor, que é o dono da equipe do Botafogo. Então tem conflito lá entre diretores, torcedores, e isso é complicado. Agora vou falar da Libertadores da América, né? A Libertadores da América, inclusive já vamos falar dos jogos de hoje. 21h30, Tolima Independiente del Valle, né? No primeiro jogo, Tolima Independiente del Valle acabou sendo o resultado de 0-0, né? Isso para hoje, 21h30. Ainda hoje, 19 horas, Independiente Rivadavia e Fluminense, né? Fluminense que empatou no Rio de Janeiro e mandaram embora na época ali na oportunidade do Zubeldía. Hoje, 21h30, ainda Universidade Católica e Estudiante de La Plata, né? A equipe argentina, primeiro jogo lá na Argentina, foi 1-1. E o Palmeiras, amanhã ainda tem Coquimbo e Platense, né? Às 19 horas, né? Coquimbo e Platense, no primeiro encontro entre eles, ficou no 1-1. E amanhã, Palmeiras, hein? Pega o Cerro Porteño, 19 horas no Paraguai, né? No Defensor del Chaco, né? E o primeiro jogo deu um empate em São Paulo. 21h30 da manhã, o grande jogo, né? Também foi empate em Minas, né? Flamengo e Cruzeiro. E ainda na quarta-feira, 19 horas, LDU Quito e Mirassol. Primeiro jogo deu um empate também. E o Corinthians joga na quinta-feira, 21h30, enfrentando o Rosário Central da Argentina. No primeiro encontro, houve empate aí de 0-0. O Independiente del Valle, na verdade, vai fazer o primeiro jogo. O segundo jogo vai ser no dia 25 contra a equipe do Tolima. Então vai definindo aquelas equipes que vão passando, é lógico, para a próxima fase aí da Libertadores da América, também da Sul-Americana. Então teremos aí os confrontos. Esperamos sempre, né, que o futebol brasileiro, né, que nos últimos anos tem ganhado tudo, principalmente na Libertadores da América, com o Flamengo, né, com o Fluminense, com o Palmeiras. Então, os brasileiros têm nadado de braçada aí, né, nos últimos anos, né, da Libertadores da América. A Sul-Americana houve problema. O São Paulo perdeu lá na Argentina. Tivemos outra equipe brasileira, não lembro agora, também perdeu. Mas a Libertadores está aí. Vamos ver como é que fica a sequência da competição.
4: Cláudio, um abraço para o Osmar, do Marreco. E para o Toyota, hoje à noite, o Toyota agora está em um novo espaço. Eles assumiram a Capela Santo Antônio, ali no ladinho da polícia.
8: No Luther King, né?
4: No Luther King, atrás da delegacia, ali na esquina do cemitério, tem a Capela Santo Antônio. Tem um espaço legal e fui conhecer lá, Cláudio. Tem cancha de bocha oficial, né? Lá tem mesas de sinuca, lá tem uma mesa para um baralhinho para a galera que gosta, uma bebida gelada. E hoje à noite, 20 horas, vai ter lá codorna assada, macarronada, polenta.
8: Opa, comida.
4: E o Toyota é um especialista na cozinha, né? Então,
8: comida de panela.
4: Quem não conhece o Toyota em Beltrão?
8: É santista, inclusive.
4: É santista, né? É,
8: comida de panela deliciosa.
4: Ele estava lá no industrial e agora eles assumiram, ele e o Márcio. Eles estão aqui então na Capela Santo Antônio. Hoje à noite vai ter o jantar. E o Osmar vai estar lá tomando uma geladinha e saboreando uma codorna
8: assada. O Osmar estava de aniversário semana passada.
4: Semana,
8: né,
4: passada, né?
8: O grande Osmar. Inclusive, ele fez uma resenha aqui na Nauí, ao vivo lá. Ele e o Sinuê, né? Quem sabe não pinta um Sinuê aqui, né?
4: O Sinuê tem vontade de voltar aqui.
8: Ele falou em costela e ponta de peito.
4: É.
8: Os dois, né?
4: Ele deixou Leia, aqui um legado legal, né?
8: Deixou. Não, e é um cara que conhece do mundo da bola, né, Tamar? Ele deu certo.
4: Já que mudamos para o futsal, teremos, iniciando domingo, a final da Copa do Brasil. Sabe quem está na final da Copa do Brasil?
8: É, eu já te falei antes, Minas. Minas e Joinville.
4: Quem diria, né? Um Minas...
8: E Joinville.
4: Que não caiu e não classificou na Liga, está na final da Copa do Brasil. Vai jogar a primeira lá em Minas, domingo, e depois jogo da volta lá em Joinville. Que não teremos rodada do Paranaense Ouro, nem Prata, nem Liga Nacional, nem Silver nesse próximo final de semana.
8: É, mas eu comentei com você em off, né? Talvez algumas equipes poderosas não deram muita importância a essa competição, né?
4: O Minas
8: o Marreco já disputou, né? O Minas deu importância... Méritos também deles, né? Para disputar uma final contra
4: o Joinville. O Marreco perdeu uma decisão em casa para o Corinthians, né?
8: Dentro do Arrudão.
4: Só
8: que o segundo jogo é em Joinville, né?
4: Jogou Joinville. Primeiro em Minas, segundo em Joinville. 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Fala do União.
9: Bom, Veloso, como é...
4: Vamos falar do União. Cadê o Cláudio Melo aqui com o União? União. Valdir, depois o Veloso. Fala.
10: Presidente do Clube Esportivo União, Valdir de Souza. Vamos falar um pouquinho com ele aqui no Panorama Esportivo para falar do jogo já confirmado domingo em Toledo. Boa tarde.
11: Boa tarde, Cláudio. Boa tarde, Tamar. Boa tarde, os amigos da Nauim. Pois é, estamos aí agora, chegando já na virada do turno. Vamos encarar a equipe do Oeste, lá de Toledo. Já teve aqui, o nosso torcedor que foi já sabe que o time é bom, o time deles é um time competitivo. E a gente está indo lá com a mesma vontade que jogamos aqui contra eles. E claro, você sabe, né, Cláudio, agora é hora da onça beber água. Todo mundo, uns querem classificar e os outros já querem pegar a ponta da tabela pelo fato de que o mata-mata exige isso para você ter uma boa colocação no jogo de volta.
10: Essa é a intenção do Clube Esportivo União.
11: 100%, né? 100% nós queremos ver se consigamos até o final agora dessa primeira fase fazer o primeiro lugar do grupo para poder mandar o segundo jogo nosso em casa do mata-mata.
10: Presidente Valdir de Souza, como é que você está analisando a competição nesse momento, né? Uma terceira divisão, me parece bastante equilibrada, para a gente ver pelos resultados, né?
11: Das outras chaves também, né? Você tá acompanhando, vocês acompanham, claro, como imprensa, e está bem pegado, né? Não é uma competição que tem só time ruim, nem médio, nem bom. Está todo mundo arrumando conforme as suas necessidades das suas cidades ou da sua região. É uma competição de terceira divisão, é uma terceira divisão bem pegada, bem complicada. Vocês estão assistindo, por graças agora a um trabalho da federação, os jogos, todos eles são televisionados, todo mundo está vendo. Então o que temos que fazer agora é arrumar a equipe, pôr a equipe centrada no jogo, fazer com que tenham condições os jogadores de trabalhar bem essa semana para chegar no domingo e colher um bom resultado lá na cidade de Toledo.
10: Grupo fechado, poderemos ter novidades?
11: Não, o grupo está fechado, a gente está definindo algumas questões aí para o mata-mata, mas a equipe que está jogando a competição, com algumas, claro, determinação da comissão técnica desse ou aquele ou aquela posição ou a outra, vai ser definido tudo isso durante a semana, mas o time está tudo certinho, já está alinhado para essa partida e sabe da responsabilidade que nós temos que ter em vencer essa partida ou não perder essa partida. É assim que a gente tem que adequar e, claro, e pensar com referente ao jogo do Toledo.
10: Até o empate é bom.
11: Com certeza, nada é ruim, o que não pode é perder. E agora todo mundo quer ganhar, né? Porque tá todo mundo meio igual, né, nessa chave. Então, agora é o anse da beber água mesmo, pra gente mostrar pra que os atletas estão aqui, pra que a comissão técnica está aqui e por que nós estamos à frente do Clube Esportivo União com todos os nossos torcedores, associado, diretor e, claro, né, os colaboradores que nós conseguimos para esse ano.
10: Tá certo, aqui o Valdir de Souza, o presidente do Clube Esportivo União, está confirmado. Domingo, 15h30 em Toledo, contra o S, o Clube Esportivo União. Informações no Panorama Esportivo, repórter Cláudio Melo.
4: Para o torcedor ter uma ideia, como está a terceira divisão, né? Temos o grupo A, o grupo B e o grupo C. Vamos lá então. Se classificam um primeiro e segundo de cada grupo e depois dois melhores terceiros. No grupo A, lidera Iguaçu 4 pontos, aliás 10 pontos. Segundo, Hope Brasil 5, terceiro Irati 4, quarto colocado Samas 3 pontos. Cada equipe com 4 jogos. No grupo B, lidera City London de Londrina 9, segundo Portuguesa Londrinense 6, terceiro PSTC 4, quarto Cambé 4, todos com 4 jogos. No grupo do União, Oeste Brasil lidera 4 pontos, 3 jogos. Segundo União, 2 jogos, 4 pontos. Terceiro, o Sport Campo Mourão, 3 jogos, 2 pontos. União joga domingo lá contra o Oeste Brasil e fecha depois no dia 1º em casa contra a equipe do Sport Campo Mourão. Está classificado, né? Pode classificar primeiro no geral, segundo no geral, terceiro no geral e depois é aguardar quem vem nos playoffs. Pode jogar a primeira fora, a segunda em casa, mas pode jogar a primeira em casa e a segunda fora, está em aberto. 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Agora são 12 horas mais 43 minutos, já voltamos com o Marreco Futsal. Aqui.
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3: Itamar José.
18: A última rodada do Campeonato Paranaense só no dia 29, o playoff lá pela Liga Nacional, só no final de outubro, lá no início de novembro. Como fica o trabalho dos goleiros do Marreco Futsal? Teremos folga, não teremos folga? Barbosa, treinador de goleiros, como fica o planejamento? Boa tarde.
19: Boa tarde a todos os ouvintes. O planejamento fica ainda como a última rodada, né? Daqui a 15 dias, provavelmente. E, então, essa semana vamos trabalhar com a semana praticamente cheia e a semana que vem também. E aí vamos conversar com a comissão, vai se reunir para depois do jogo do Palma, assim, para definir o restante da temporada aí, com uma mini pré-temporada para os goleiros, né? Na parte específica, e para dar continuidade aí depois para os mata-mata.
18: Como é bom vencer um clássico, né?
19: É bom demais, né? Eu que estou aí há 16 anos e tive o orgulho de participar de todos os clássicos e ganhar do Pato, não tem coisa melhor, mas já passou, já estamos pensando no próximo adversário, que é o Palma. O Palmas pela Série Ouro e depois aí da sequência ao restante do ano aí com a competição da Série Ouro e da Liga.
18: Bom, classificado no G4, objetivo é terminar em segundo, né? Só depende do Marreco.
19: Sim, fazer o fator local, que é jogar na nossa casa. Claro que vamos jogar no ginásio que não é costume nosso, que é o Sarará, mas não deixa de ser a nossa casa também, com o nosso apoio do nosso torcedor, para fechar essa primeira fase com chave de ouro, com uma vitória e selar a segunda posição aí, a vice-liderança.
18: Batuta, nesse período sem folga, uma mini pré-temporada? Boa tarde.
20: Boa tarde a todos. Sim, a gente vai aproveitar esses dias aí para dar uma pancadinha física, para dar um susto físico, né? Aproveitar, né? Todo o tempo aqui no Paraná que você tenha para agregar a parte física, a gente tem que aproveitar.
18: São duas etapas, né? Essa etapa antes do jogo do Palmas e depois também, num período também antes dos playoffs, né?
20: Na verdade, esse do Palmas a gente vai trabalhar normal, né? E assim que a gente tiver a definição, se vão ser duas, três, quatro semanas, não sei, quantas semanas a gente tiver para o início dos playoffs do Paranaense. A gente vai aproveitar para fazer uma intertemporada e buscar o melhor condicionamento, né? A gente sabe que não vai conseguir chegar no 100%, até porque, isso daí eu falo, há 4 anos eu não trabalho com números de 100%, 50%, 80%, mas sim, a gente não vai chegar no máximo ideal, mas vamos chegar muito melhores condicionados.
18: Bom, motivação total após a vitória também, né? Empatou, não caiu lá pela Liga, está vivo na Liga ainda, só depende do próprio Marreco. O Paranaense, tudo em aberto, já classificado no G4.
20: Motivação é todo dia de trabalhar no Marreco, né? Não tem outro jeito. Aqui tem que ser motivação o tempo inteiro, né, cara? A pessoa que não está feliz aqui, ou é maluco, ou tem problemas, né? A realidade é isso daí. Então, a motivação tem que ser diária. Não vai mudar. Claro que a gente está muito feliz de ter ganho o Clássico, tá muito feliz de estar ali, de não ter tido de incenso, né, na Liga, mas a motivação tem que ser diária aqui, a gente tem que estar sempre motivado, sempre feliz e sempre com prazer de trabalhar no Marreco, porque aqui tem que ser nossa casa hoje e sempre.
18: Betinho, como é bom, né, ganhar um Clássico, foi o seu primeiro Clássico com vitória, né, 2 jogos, 1 empate, não caiu, ficou vivo na Liga. E esse jogo do Paranaense, né? Boa tarde.
0: Boa tarde. A gente sabe, né, o tamanho e a importância de jogar um clássico, principalmente dentro de casa. Agradecer ao torcedor que fez uma festa maravilhosa, encheu nosso ginásio. E viu uma equipe aguerrida, né? Uma equipe querendo ganhar, querendo representar as cores do Marreco. E é isso que a gente espera sempre, né? Então a gente fica feliz pelo resultado positivo, era um resultado que a gente almejava. Mas ao mesmo tempo a gente já tem que desligar a chavinha e se concentrar e trabalhar muito aí para continuar uma crescente, tentar garantir essa segunda colocação, que é o nosso objetivo. Temos um jogo dia 29, que para muitos já está ganho, para mim muito pelo contrário, é trabalhar muito, acho que nessas horas que aparecem as armadilhas do esporte.
18: E tem um detalhe aí, né, o Marreco tem perdido ponto em jogos ganhos.
0: Na verdade, o Campeonato Paranaense, até tive a oportunidade do ex-clube também de acontecer isso, né? Algumas equipes se concentram bastante na Liga e acabam oscilando no Paranaense, né? Mostra que o Paranaense é o campeonato mais forte do Brasil por isso. Então, a gente tem que estar se preparando forte essas 2 semanas aí. Agora, eu particularmente ganhei um pouquinho mais de tempo para trabalhar, né? E testar aí cada vez mais a equipe, para que a gente chegue bem aí nesse jogo da última rodada e depois dos playoffs.
18: Bom, essa semana que vem, aí o jogo contra o Palmas, e depois 15, 20 dias, 3 semanas, né? E também boa para você preparar antes dos playoffs.
0: Sim, agora a gente vai sentar aí com a direção, com a comissão, também tentar traçar um calendário aí, né? Que talvez seja até interessante aí nesse meio tempo algum amistoso, alguma coisa assim para nós não perder ritmo de jogo, né? Isso falando da minha parte, ainda não organizado ainda com eles. Mas a gente está prestando atenção no que pode ser feito aí para a gente tentar a melhor preparação aí para chegar bem.
18: Bom, assim, automaticamente uma motivação total, é um grupo já diferente, né? Depois da tua chegada, né?
0: Então, assim, o que a gente tenta fazer quando chega num elenco novo, né? Principalmente motivar quem não vinha jogando e quem vinha jogando menos, né? Porque quem vinha jogando já está no automático ali e tem que continuar, né? Então, acredito eu que algumas coisas melhoraram no sentido desses atletas que não vinham jogando. E isso não tem nada a ver com o trabalho anterior, não tem nada a ver só de eu ter chego. Isso é uma coisa mais dos atletas, porque se o cara não motivar, aí ele não precisa estar aqui, né? E no mais, nós estamos trabalhando da mesma maneira, forte, com humildade, para entregar o que nós temos de melhor para o Marreco.
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5: Tá bom.

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6: 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Vamos falar agora de voleibol. Terminou aí, né? Os jogos da macro-regionais da Juventude Beltrão numa retomada do voleibol.
7: Voleibol, Felipe Pezente é o comandante do voleibol, né? Trabalha na Secretaria Municipal de Esportes. Tivemos jogos da juventude, o projeto, né, está em andamento com as escolinhas. Que avaliação dá para fazer da participação nessa retomada do voleibol beltronense? Boa tarde.
8: Boa tarde a todos. Então, a gente participou agora esse final de semana dos jogos da juventude, né, que a gente sediou aqui em Francisco Beltrão. Nossas equipes, todas elas participaram da Série Ouro, que é a do Juventude, é dividido em duas categorias, né, Série Ouro e Série Prata. E a gente recebeu mais 3 equipes aqui, que foram as equipes no masculino, Pato Branco, Capanema e São Miguel do Iguaçu. E no feminino, Pato Branco, Guaraniaçu e Toledo. A gente, como tem a nossa equipe toda da casa, apenas de atletas da casa, das nossas escolinhas, a gente participou das competição. Não foi o resultado que a gente gostaria, é claro, né? Mas visto o nível das equipes que estavam participando aqui, por exemplo, a equipe de Capanema é líder do estadual sub-17, a equipe São Miguel do Iguaçu foi finalista dos Jogos Escolares da Divisão A, também agora. Então são todas equipes que participam de estadual, de Série A, estão bem posicionadas no ranking do estadual, feminino também, mesma coisa. A gente teve uma boa participação contra essas equipes aí.
7: É ganhar experiência, né, no andamento nas outras competições, até porque o projeto foi retomado, né?
8: Com certeza, é experiência, né? Até a gente estava conversando, se tivesse como a gente optar pela Série Prata, a gente gostaria de ter jogado a Série Prata, porque seria um nível talvez um pouco mais baixo, vamos dizer assim, a gente gostaria, poderia participar melhor, né? Talvez até buscar uma medalha ali. Mas foi boa a experiência, foi bem tranquilo. A gente ficou feliz com a nossa equipe, que evoluiu muito do primeiro jogo para o último. A gente viu uma grande evolução, mas a competição é isso, né?
7: Bom, assim, os trabalhos são diários, né? A escolinha, ela continua andando. Por que tem maior número de meninas na escolinha?
8: É, então, eu acho que o vôlei, na verdade, em si já é mais buscado pelo feminino, né? Mas a nossa iniciação aqui, ela é mista, né? A gente tem masculino e tem feminino. Vou passar os horários também aqui. A gente trabalha toda terça e quinta de manhã no ginásio Arrudão, das 9h30 às 10h30. E agora a gente abriu novas turmas lá no ginásio do Cantu, no Industrial, na pista atletismo. Toda segunda e quarta-feira.
7: Que é uma novidade lá, né?
8: Uma novidade. Até a gente tá buscando agora nas escolas também, comunicando, né? A gente toda segunda e quarta-feira lá, às 8h30 da manhã. A gente vai ter escolinha lá também.
7: Tudo gratuito.
8: A gente tem aqui no Arrudão também, final da tarde, 6h da tarde, também tem turmas aqui, terças e quintas. No ginásio Sarará, toda terça e quinta também, da 1h15 até às 3h15, a gente tem turma lá.
7: Bom, assim, alguma competição ainda até o final do ano?
8: Agora já encerra o calendário nosso, né? A gente trabalha só mesmo agora com os treinamentos. Visando já o próximo ano, né? No próximo ano a gente tem Jusops, tem o Jorginho Sops, que faz parte do calendário da SUPAR. Jogos da Juventude, jogos escolares mesmo, que serve para as crianças de preparação nos colégios, né? Então temos agora visando o ano, o próximo ano.
7: Porque o trabalho, assim, da retomada do voleibol é somente com atletas da cidade.
8: Sim, apenas os atletas da cidade, né? Crianças que são daqui, os pais daqui também, né?
6: Muito bem, aí o Felipe, então, que é o comandante, né, do voleibol, né, Secretaria Municipal de Esportes, competições, escolinhas, tivemos, né, jogos no final de semana em Beltrão, sub-17, participou, né, informações lá no Arrudão, a novidade agora lá no ginásio do Industrial também com a escolinha do voleibol. 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Voltamos amanhã, 12h20.
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1: 1:06.
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0: som por aí do Lagoon com a música Oi, agora 1:18.
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2: Olá, boa tarde, 1h26 agora.
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Expansão do New Order por aqui na área com Beezer Love Triangle. Fechando legal, bacana, muito bem. Uns 80 por aqui, mais uma sequência de músicas do programa Toca Tudo Pra Você. Teve Titãs, Um Certo Alguém. Som de 99, né? A Billie Eilish com Birds of a Feather. Banda Kiss, I Love It Loud. Abriu a sequência, o intervalo é 3 minutinhos. A música boa volta por aqui na sua terça-feira.

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6: Agora 15 para as duas.
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0: Já já, mais músicas no seu rádio, Ótica Beltronense, informando a hora certa pra você. Agora são 1h59.
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2: Muito bem, tamo junto. Eu sou o Jaime Samuel. Até as 3, o Toca Tudo 106 pra vocês. Agora tem Nickelback.

0: É, então, aí é outra sonzeira da hora, né? Lá de 1988, Information Society com What's On Your Mind. Claudinha Leite Nath Roots agradece. E aí, você já agradeceu hoje? Ah, tá vivo, tem saúde, tem família, tem casa, teto, trabalho, tem que agradecer, viu? Nelly Furtado e Diego Ferreiro, All Good Things e Nickelback com Too Bad. Abriu a sequência, já me lembrei de uma música, de um som, quero pedir, como é que faz? É muito fácil, basta você enviar-nos o WhatsApp, ia falar um SMS, o WhatsApp aqui pra rádio no 98822-3529. Manda aí, participa, não custa nada, pede seu som, manda seu recado, faz aquela homenagem pra aquela pessoa também especial que hoje tá de aniversário, aniversário de casamento, sei lá, manda aí pra gente, ó. De que bairro você ouve a rádio? Um abraço pro pessoal do bairro da Cango, São Miguel, Centro, Alvorada. Valeu, intervalo rapidinho. Olha só, pode marcar aí. Em menos de 3 minutos a música boa tá de volta pra você, ó. Aqui é bom demais.
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2: Agora são 2h21.
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0: Vamos abrindo mais uma sequência, vamos voltar aqui alguns aninhos atrás, 7 anos, aliás, 17 anos atrás, né, 2009, do álbum Ocean Eyes, Fireflies com Oil City, vai lá.

0: Harris Capaldi, Someone You Love, aqui na programação do Toca Tudo pra gente curtir. Teve também João com a música Idiota, Bob Marley, Is This Love, versão remix, e Oil City com Fireflies abriu a sequência. O intervalo por aqui é 3 minutinhos, hein? A música já volta pra você.
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0: 21 para as 3, mais música. 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
4: 3 e 2.

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1: De volta com muito mais programação no seu rádio a partir de agora. Olha só, aumenta o volume que a partir de agora vai esquentar com tantas músicas para você recordar aqui na Anauim FM 106.3, Arco da Velha, comigo, hein? Keira Lima no comando.

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1: Vou fazer companhia pra você das 15 às 17 horas, de segunda a sexta-feira, trazendo muita música pra você recordar, hein? Keila Lima no comando, aqui da Anawin FM 106.3, programa Arco da Velha. Vem junto!

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4: 3h45.
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7: Arco da Velha, comigo Keila Lima. De volta com a programação no seu rádio Anauim FM. Vem cá, você gosta de uma seleção completa? Então segue essa aqui, a melhor música pra você.

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15: Quatro e cinco.

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1: De volta com o Arco da Velha, aqui na programação da Anauim FM 106.3. Sejam bem-vindos.

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1: Quatro e 22.

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1: De volta com muito mais som aqui na programação da sua rádio Anauin FM. Muita música pra você curtir e recordar.
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10: 4:43.

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1: Agora mais um super sucesso bombando aqui na nossa programação 106.3.

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13: 5 e 7.
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Boa tarde, 17 e 18, aqui na 106.3 FM. Boa tarde! É o programa Viola Sertaneja, está no ar com as melhores músicas sertaneja. Você pode ligar pra cá, você pode entrar na live do Facebook. É daquela música de sua preferência. Levanta o volume 17 e 18, o programa Viola Sertaneja, na companhia do teu amigo Machado. Vamos que vamos! Vamos até as 19 horas, mais ou menos desse jeito.

São 17 e 19, nós queremos agradecer a Deus por estarmos aqui mais uma tarde, né? Mais uma tarde de viola sertaneja. Obrigado, senhor, por essa oportunidade. Agradecer também toda a direção da Rádio Comunitária, não em 106.3 FM, na pessoa do senhor presidente, seu José Neri Bolim, e toda a diretoria. Boa tarde! Na parte técnica, obrigado Gilson Rafael e também na administração dessa casa, Amaro Corbe e todos os locutores, meus colegas, que usam desse espaço para levar alegria, levar informação, levar música para você, meu irmão!

É, são 17h20, você está curtindo as melhores músicas aqui na 106.3 FM, exatamente, né? As músicas aqui do, vamos que vamos, aqui eu estou puxando aqui, é Renan e Raí, agora sim, chegou os homens, levanta o volume que vamos curtir então, Renan e Raí, Chorei no Sinal.

0: Você tá ouvindo agora, compadre, o programa Viola Sertaneja, é música da Kesa boa mesmo, viu, gente?
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4: São 17h26, 17h26, aqui na 106.3 FM, o programa Viola Sertaneja. Está chegando aí Daniel, né? Não, Gustavo Lima, Morena Bonita, Cama Fria. Olha só as músicas do... exatamente, Gustavo Lima. E me parece que ele está cantando com o pai dele, né? Vamos ver quem que é. Morena Bonita, Gustavo Lima, Cama Fria, participação Alcino Landim. Boteco do Gustavo Lima. Então, mas antes eu falo dos nossos patrocinadores, exatamente, né? 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Que maravilha! Aí sim é bonito, ali o corre, corre acontece, né? 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

0: É o Preto da Metalúrgica Esquadria e Funilaria. Um abraço, Preto. Ai, que maravilha. Cadê a nossa música? Gustavo Lima, levanta o volume.
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É, são 17h28, eu esqueci da minha amiga Tati Boni. Boa tarde, gaiteira. Essa vai pra Tati Boni.

São 17 horas e 35 minutos, 17h35, aqui na 106.3 FM, programaço Viola Sertaneja, na companhia do teu amigo Machado. 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A Ana Maria, a Tercila Boni, todo esse pessoal aí, ó, vai para vocês e para o Machado Materiais de Construção, César e Paulinho, amanhã ou depois.

0: Ele sim, de São João das Duas Pontes. É touro, touro pra ele, touro chumado. Boiada do Sertoreto que viaja de Fernandópolis. Chegou a hora da adrenalina tomar conta do Brasil. Abriu, abriu a bandeira, Rogério. Sensacional, menino. Sapateou a fotografia. De novo de cá. Cadê as palmas pra ele, Vitor Barretos? De novo sapateou. Palmas pra ele, meu povo.
1: É, 17h41 aqui, escutando as loucuras, é do Marco Brasil. É, mas nós estamos, queremos que você, vamos rodar agora, então, Nuvens Escuras, pode ser?

São 17 horas e 46 minutos, 17h46, aqui na 106.3 FM. A Ana Maria está pedindo, Não Quero Piedade, não é isso, né, Ana? Paloma, né? Vamos ver se você vem, né? Quero agradecer aí a participação de todos os meus amigos, a Tercila, a Boni, Timone Gaiteira, Ana Maria, Fátima Carlete, Carmes Mânica, é lá da Ponte Nova do Cotegipe, família Mânica, aquele abraço. Vladimir Padilha, boa tarde, meu amigo Machado, bom programa. Obrigado, Vladimir. Manda um abraço aí pra cantora Mirtes, Vladimir. Pro seu Bonaldo, pra Mirtes. Um abraço pra esse povo querido. Pedro dos Santos Aguiar, boa tarde, Machado. Mande uma música, Castelo de Amor, Tem Parada Dura. É pra já, Pedro Aguiar. Levanta o volume, Ana Maria.

São 17h51, 17h51, aqui na 106.3 FM, programa do Machado, programa Viola Sertaneja. Vamos até as 19, levando alegria para você através da música sertaneja. Eu quero agradecer a você que está na live. É, exatamente, Ana Maria, a Ivete Faiedo, boa tarde, boa tarde. Cristian Ralf, Nelson Colela, olha o povo aí que foi pro Gaitaço, o Nelson e a professora Clarice, aquele abraço, boa tarde, amigo Machado, seu programa é show, então pede uma aquelas, Nelson Colela, aquelas de chorar atrás da casa, que nem essa do seu Pedro aqui, ó, quer ver? Pedro dos Santos Aguiar, boa tarde, Machado, manda a música Castelo de Amor, Tão Parada Dura, levanta o volume, Pedro Aguiar.

São 17h55. É 17h55 minutos. Você está acompanhando o programa Viola Sertaneja, na companhia do teu amigo Machado. Vamos que vamos com as melhores músicas sertanejas aqui na 106.3 FM. Quem que nós vamos atender agora? É, antes de eu falar do Preto Metalúrgica e Esquadrias e Funilaria, eu quero cumprimentar quem está pedindo a música, né? É, vamos lá, vamos lá. É, Ana Maria, Ivete Faedo pedindo Christy Ralph. É isso, Ivete. Christy Ralph. Então, um abraço para Ivete, obrigado da participação. 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Chegando aí, vamos mandar lá para os colaboradores do Preto Metalúrgica, Esquadrias e Funilaria. A Ivete Faedo está pedindo Christy Ralph e vai para toda a moçada lá, né? Levanta o volume, Ivete!

São 18 horas, 18 horas e 2 minutos, 18 e 2 aqui na 106.3 FM, o programa Viola Sertaneja, na companhia do teu amigo Machado. Boa tarde, meus irmãos. Eu quero mandar um abração bem chinchado pros meus amigos da garagem, né? Eu tenho boleiras de amigo ali na garagem da prefeitura, exatamente, o Nelson Colela tá por ali, me parece que o Mamica tá lá também, Mamica, ou estão no parque, não, uma hora estão no parque. Cleverson Tunes, boa tarde, Machado, manda um modão aqui pra nós, estamos aqui no Mamica, e o Colela, dos Garganta de Ouro. Dilce Padilha, tudo bem, Dilce? Então, Cleverson, é isso mesmo? Já vou procurar, vou atender a Ana Maria aqui e quero procurar essa tua música, tá bom? Levanta o volume, Colela, o Nelson Colela e também o Mamica.

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1: 6 e 6.
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4: É, são 18 horas e... 18 e 6, aqui na 106.3 FM. Quero cumprimentar o Pedro dos Santos Aguiar. Obrigado, obrigado, Machado. Já vamos procurar tua música, seu violeiro Pedro dos Santos Aguiar. Violeiro do Clube da Viola. Cleverson Nunes, boa tarde, Machado. Manda um modão aqui pra nós. Estamos aqui no Mamica e no... Colela, no Colela, dos Gargantas de Ouro. Olha, eu procurei o Garganta de Ouro e eu acredito, meu irmão, que é essa daqui, ó. Vamos aproveitar e mandar a Colela pro Valdir da Paraná Tintas e a dona Dilce. É exatamente, né? Dilce Padilha, Valdir da Paraná Tintas e todo o pessoal da prefeitura, tá bom? Aí da garagem, do parque, que são grandes parceiros nossos, né? Eu encontrei os Gargantas de Ouro com essa música aqui, ó.

São 18 horas e 11 minutos. Quero agradecer a todos que estão ligadinhos na 106.3 FM. Você que está em casa, você que está na sua residência, no seu veículo, está no transporte. Está exatamente, né? Está ligadinho na 106.3 FM, aqui na Rádio Comunitária Não, no programaço Viola Sertaneja com teu amigo Machado. Boa tarde, boa tarde. Liliane André, boa tarde, Liliane. Eu não tinha visto a Liliane por aqui. Exatamente, a Liliane ali da sorveteria Doce Sabor, ali no bairro Entre Rios. Aquele abraço, minha querida. Vamos mandar para todo mundo que está aí com a Liliane, aí na sorveteria Doce Sabor. E vamos mandar também para a turma do Nelson Colela, exatamente, né? Está com o pessoal ali no parque, estão ali a moçada, né? Quem mais que está ali com eles? O Falcão não está por aí? Falcão, nosso motorista, fazer um agradecimento especial para o Falcão. Bom motorista, viu, Nelson? O Nelson é testemunha, né? O Falcão foi conosco levar nós para Capanema, no Gaitaço, fazer um agradecimento para o Falcão, também para a Fran, né? Ontem eu já fiz um agradecimento aqui para a Fran, para o Hélio Alves, mas eu quero reforçar. É uma parceria bacana, levaram nós lá em Capanema e foi show de bola. E em janeiro nós temos Iampere, né? Em janeiro nós temos Iampere, setembro nós temos a Semana Farroupilha e não vamos marcar compromisso do dia 20 a 22. Olha, prepare a bombacha, né? Prepare a bombacha. Eu falei errado, Ana Maria? 16 a 20. 16 a 20? É a Semana Farroupilha. Errei só por uns dois dias, né? Isso aí o prego puxa, né? Então, prepare a bombacha, dê um tapeado no chapéu, venha para o Parque de Exposições. Nós estaremos ligando para os gaiteiros, para os violeiros, para nós fazer aquela festa, né? Eu também quero agradecer então a Fátima Carlete, Carmes Mânica, Ana Maria, o Valdemir Padilha, o Vlad Padilha, Pedro dos Santos Aguiar, que pediu mais uma música, já vamos atender ele, né? Nelson Colela, nosso parceiro, professora Clarice, a gaiteira, aí sim é bonito, professora, isso aí mesmo, né? Ivete Faedo, Ana Maria, quem mais tá por aí? Cleverson Antunes, boa tarde, Machado, ele quer um modão, né? Não toquei uma, mas vamos tocar outra pra ti, tá bom? Os Garganta de Ouro, está aqui com uma Mica, com Nelson Colela, quem mais que tá aí? Cleverson, levanta o volume, meu irmão, tudo certinho? Vamos atender agora o Pedro dos Santos Aguiar, que está pedindo Chitãozinho e Chororó, obras de poeta.

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2: É, são 18h18 aqui na 106.3 FM, o programaço Viola Sertaneja e está no ar com as melhores músicas sertanejas em nome do Restaurante Casa Grande. 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A pedido da Ivete Faedo, ela quer curtir Leonardo. Amanhã, pode ser hoje, Ivete, levanta o volume.

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1: É, são 18 horas 23 minutos, 18 e 23 aqui na 106.3 FM. Boa tarde, Mariópolis. Boa tarde, meu amigo Valdir Bobinski. Tudo certo, meu irmão, na capital da uva, Valdir Bobinski. Ele que está pedindo terceira dimensão. Levanta o volume, Valdir Bobinski, lá em Mariópolis.

São 18 horas 28 minutos, 18 e 28, Valdir Bubinski, curtindo Terceira Dimensão, Valdir, lá em Mariópolis.

0: lá na capital da uva. Um abraço, meu irmão. Tudo de bom pra você, tá bom? A Ivete Faedo quer curtir agora. Calmão, o sol e a lua. Pode ser, Vete Faedo. 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É Ivete Faedo pedindo calmão, levanta o volume, minha querida.
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1: Olá, meu amigo, olá, minha amiga ouvinte. Estamos juntos para este momento de oração de fim de tarde, terça-feira. Que o nosso coração possa sintonizar agora com Deus, com a nossa vida. Colocarmos a nossa vida nas mãos dEle, porque Ele sustenta, Ele está conosco. E essa consciência é muito importante. Por isso eu convido você a sintonizar profundamente o seu coração, a sua vida com Deus nesta hora. O pensamento de hoje é: Deus está em toda parte ao mesmo tempo, em redor de você e dentro de você. Jamais você está desamparado, nunca está só. Não permita que a mágoa o perturbe. Procure manter-se calmo para ouvir a voz silenciosa de Deus dentro de você. Meditemos a canção.

Vamos rezar juntos. O anjo do Senhor anunciou a Maria, e ela concebeu do Espírito Santo. Ave Maria, cheia de graça, o Senhor é convosco. Bendita sois vós entre as mulheres, e bendito é o fruto do vosso ventre, Jesus. Santa Maria, Mãe de Deus, rogai por nós, pecadores, agora e na hora da nossa morte. Amém. Eis aqui a escrava do Senhor, faça-se em mim segundo a vossa palavra. Ave Maria, cheia de graça, o Senhor é convosco, bendita sois vós entre as mulheres, e bendito é o fruto do vosso ventre, Jesus. Santa Maria, Mãe de Deus, rogai por nós, pecadores, agora e na hora de nossa morte. Amém. E o Verbo se fez carne e habitou entre nós. Ave Maria, cheia de graça, o Senhor é convosco, bendita sois vós entre as mulheres, e bendito é o fruto do vosso ventre, Jesus. Santa Maria, Mãe de Deus, rogai por nós, pecadores, agora e na hora de nossa morte. Amém. Rogai por nós, Santa Mãe de Deus, para que sejamos dignos das promessas de Cristo. Oremos. Derramai, ó Deus, a vossa graça em nossos corações, para que, conhecendo pela mensagem do anjo a encarnação do vosso Filho, cheguemos por sua paixão e cruz à glória da ressurreição. Por Cristo nosso Senhor. Amém. E assim vamos concluindo mais um momento de oração. Eu desejo a você graça e paz. Sobre você, a sua família, sobre seus amigos, sobre o seu trabalho, vamos invocar a bênção. Por intercessão de Nossa Senhora, o Deus amoroso que nos ampara, que nos cuida, esteja com você na sua vida e no seu coração. Te dê a paz e a serenidade. Te abençoe com toda a sua graça. Em nome do Pai, do Filho e do Espírito Santo. Amém. Quero convidar você a acompanhar sempre este momento e também procurar as redes sociais Padre Ezequiel Dal Pozzo. Um grande abraço, muita paz e até amanhã.

É, 18h38, 18h38, aqui na 106.3 FM. Boa tarde, boa noite, Rose, Rose Boni. Boa noite também pro Barcaro, pra Tati, pra todo esse povo querido aí. É, exatamente, né? Amanhã temos janta, olha, temos janta lá no Luiz, um parceiro nosso do, aí do grupo dos, do Clube da Viola. Ele vai sempre com a turma bacana. E amanhã nós vamos lá, então, fazer um barulho. E vocês são nossos convidados. Valeu, Barcaro. Valeu, Rose. Valeu, Tati. Vamos de Gino e Geno.

É, Ginigeno, fazendo a festa por aqui, na 106.3 FM, você curtindo as melhores músicas sertaneja. Levanta o volume, meu amigo Itacir Perbone. Cadê o Perbone? Já veio da praia, Perbone. Já tá voltando, eu acredito, né? Um abraço pro Itacir Perbone, um abraço pra Mari, um abraço pra todos os nossos amigos aí do Clube da Viola, pro Valdir, da Paraná Tintas, é pra todo mundo aí, né? A Dilma, a diretoria, né? Nós temos a diretoria bacana, né? Os caras trabalham, hein? Não digo eu, né? Os caras trabalham. Uma diretoria bacana, um abraço pra todo mundo. É esforçado aí, né? Fizemos um jantar aí que foi show de bola. Quem está pedindo? Pássaro sem ninho. André Andrade, Ana Maria.

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2: São 18h47, 18h47, aqui na 106.3 FM, no programa Viola Sertaneja. Boa tarde, meus irmãos, que estão ligadinho na 106.3 FM. Quem que está na live aí, boa tarde, pedindo música, né? Estão pedindo música, então eu já quero ver aqui quem que está na live, até chegar aqui, eu olho lá, né? Valdir Varela, boa tarde, Valdir, boa tarde. A Dilce Padilha, Valdir Varela, Ana Maria, Itacir Perboni, todo esse pessoal que está na live e você que está em casa com o rádio ligado na 106.3 FM. Agora você levanta o volume para você curtir. César e Paulinho, mas antes eu falo da Fazenda Guabiju. 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Então, Dalino, já, desde já quero agradecer, né? Nós vamos fazer aí uma forma de comercial, de publicidade e de agradecimento junto, né? Mas isso a gente vai montar ainda, tá bom? Então, Idalino Merigoto, muito obrigado pela parceria, pela companhia. Eu gosto muito de mandar música do César e Paulinho lá pro teu pessoal lá do fundo da grota. Lá na Fazenda Guabiju, pessoal na peleia, né? Sabe que na fazenda não para 5 horas da tarde, né? Nem 6, nem 7. Na fazenda tem o trabalho é constante, né, Idalino? Então, um abraço para aquela moçada que estão sempre na peleia. César e Paulinho Morena. Ai!

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1: É, são 18h54, 18h54 minutos. É, e o Machado deu uma barbeada aqui, né? Um abraço pro pessoal do João Pedro, gaiteiro do Paraná. Temos que baixar tuas músicas aí, João. Nem que seja aquelas gauchescas, né? Mas se tu tiver algumas mais sertanejão, quero tocar aqui, tá bom, João? Aquele abraço, meu irmão. 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Estão aguardando por você.

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2: São 18 horas, 18h58, né? É o Programação Viola Sertaneja. Queremos agradecer a companhia de todos que estão na live do Facebook e você que está ligadinho na 106.3 FM, em nome do Marmite, Rebornagem de Motores Elétrico é com o Marmite. Obrigado, Marmite, da companhia. 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Nós queremos mandar um abraço também para o pessoal lá do Inério, é lá da Conveniência Santo Antônio, pessoal da Fazenda Guabiju. Exatamente, né? Vamos fazer aquela festa com a Fazenda Guabiju no final do ano. Exatamente. 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Também quero mandar um abraço pro Wilson, né? Um abraço pro Wilson Machado. Obrigado, Wilson, lá da Machado Materiais de Construções. Mandar um agradecimento para ele. Obrigado aí pela companhia, pela parceria, que a partir de agora vamos atolar os comerciais, Wilson. Wilson Machado é o nome da fera. Grande abraço, meu irmão. Certinho?

0: São 19 horas passando, nós queremos agradecer a você, meu irmão, que estava na live do Facebook, você que estava ligadinho, ligadinho, com seu radinho no seu veículo, onde é que você esteja, o nosso muito obrigado, obrigado pela companhia. Amanhã o Machado volta a partir das 17 horas e vamos até as 19, mais ou menos desse jeito, né? Agora nós temos compromisso com a Voz do Brasil e o Machado está se retirando, fiquem todos com Deus. Que nós estamos se retirando.
1: Bafômetro, teste e equipamento específico que indica outras substâncias psicoativas, como drogas ilícitas, e constatação de sinais de alteração psicomotora do motorista por agentes de trânsito. Continuam sendo admitidas imagens, vídeos e outros meios de prova aceitos legalmente. A partir da resolução, fica instituída uma fase de triagem nas operações. Nesta etapa, poderá ser utilizado o pré-teste ou teste passivo de alcoolemia. O resultado dessa primeira fase não poderá isoladamente gerar autuação ou caracterizar a condução sob influência de álcool. Nesses casos, será necessária a continuidade das avaliações previstas na norma, como o uso do bafômetro.
2: E Luana, a nova regra detalha mecanismos para situações que possam interferir no resultado do bafômetro?
1: Detalhe sim, Luciana. Em situações envolvendo produtos que podem deixar temporariamente resíduos de álcool na boca, como o consumo de bombom de licor, pão de forma ou enxaguante bucal, a norma estabelece que deverá ser feito um novo teste. Isso pode ocorrer também quando algum fator técnico ou operacional comprometer o resultado válido.
3: Luana, a nova resolução também prevê o uso de equipamentos adicionais para verificar o uso de substâncias psicoativas, como drogas ilícitas?
1: Prevê sim, Luciana. A norma permite o uso de equipamentos para identificar a presença de outras substâncias além do álcool, capazes de alterar e comprometer a capacidade de dirigir, como drogas ilícitas e substâncias que determinem dependência. De acordo com a norma, o auto de infração deverá conter o tipo de substância detectada pelo equipamento. Para serem usados na fiscalização, os equipamentos deverão ser certificados pelo INMETRO. O texto regulamenta a possibilidade de testes toxicológicos e outros meios técnicos ou científicos para constatar a influência de substâncias psicoativas.
2: E Luana, naquele caso que o condutor se nega a fazer os testes quando solicitado, ainda continua valendo?
1: Continua assim, Luciana. Neste caso, o motorista continuará sujeito à multa e suspensão do direito de dirigir por 12 meses. Mas o Manual Brasileiro de Fiscalização de Trânsito foi atualizado para detalhar e padronizar a atuação em casos de recusa ao teste. Para o condutor que não realizar o procedimento, a norma estabelece como cada situação deve ser registrada e determina que, em uma mesma abordagem, não sejam lavrados simultaneamente autos de infração por dirigir sob influência de álcool ou outras substâncias psicoativas e por se recusar ao exame. Nos casos de acidentes que resultem em óbito, o motorista será obrigado a fazer exame para detectar álcool ou outras substâncias psicoativas.
3: Luana, foram criadas novas penalidades ou infrações com a medida?
1: Foram não, Luciano. A atualização da Lei Seca não altera ou cria novas penalidades. Apenas regulamenta os critérios de fiscalização e de comprovação de infração. A norma atualiza procedimentos vigentes desde 2013 e também estabelece o modo de identificação de outras substâncias psicoativas. As novas regras entram em vigor após a publicação da norma no Diário Oficial da União. Os equipamentos para exames toxicológicos poderão ser usados imediatamente após a publicação, a depender apenas da disponibilidade e da existência de equipamentos certificados conforme os requisitos estabelecidos pela resolução. Luciana e Luciano, volto com vocês.
2: Muito obrigada, Luana Karen, pelas informações ao vivo aqui na Voz do Brasil.
3: Mais de 1 milhão de ligações já foram recebidas este ano pelo Ligue 180.
2: A central de atendimento à mulher é gratuita e recebe denúncias, pedidos de informações e dá orientações relacionadas à proteção da mulher.
4: O Ligue 180 recebeu 1.035.647 ligações de janeiro até julho deste ano, o equivalente a 4.884 chamadas por dia. A central de atendimento à mulher é gratuita e serve não apenas para denúncias, mas também para pedidos de informação e orientações sobre os serviços da rede. O estado de São Paulo liderou os atendimentos no primeiro semestre, com mais de 106 mil ligações recebidas. Em seguida, vem Rio de Janeiro, Minas Gerais, Bahia e Rio Grande do Sul. Estela Bezerra, secretária nacional de enfrentamento à violência contra mulheres, aponta qual tem sido o papel deste canal.
5: O canal 180, ele tem uma importância de demonstrar à população o como a consciência, a conscientização sobre violência contra as mulheres tem ampliado. Antes você só considerava violência contra as mulheres, feminicídio e agressão física. Hoje você tem denúncias de violência psicológica, que é a primeira no ranking das denúncias. A gente tem denúncias de violências digitais, que é uma violência nova, contemporânea, né, que não se percebia dessa maneira.
4: A violência psicológica respondeu por 35% das mais de 98 mil denúncias recebidas pelo canal nesta primeira metade do ano. Em seguida, vem a violência doméstica, com mais de 24 mil ligações. Também foram registrados casos de violência moral e patrimonial. Se você é mulher e está sofrendo algum tipo de violência ou conhece alguém nesta situação, ligue 180 ou envie uma mensagem pelo WhatsApp. WhatsApp 61 96 10 0180. O serviço funciona 24 horas, 7 dias por semana. O atendimento é feito em português, inglês ou espanhol e ainda na língua brasileira de sinais. Reportagem Graziela Mendonça.
3: Estão abertas as inscrições para uma capacitação online em inteligência artificial voltada para mulheres à frente de pequenos negócios.
2: A iniciativa oferece 5 mil vagas, sendo metade delas para mulheres negras.
3: As atividades começam em 1º de setembro e vão tratar do uso da inteligência artificial em áreas como gestão, planejamento, marketing, vendas, atendimento ao cliente, análise de dados, produtividade e inovação.
2: Ao final do curso, 50 negócios poderão ser selecionados para receber um investimento inicial, destinado à implementação dos projetos desenvolvidos durante a formação.
3: As interessadas podem se inscrever até o dia 20 de outubro no portal do Ministério do Empreendedorismo, da Microempresa e da Empresa de Pequeno Porte.
2: E professores da educação básica de todo o país podem realizar cursos sobre inteligência artificial, IA, de graça.
3: A formação continuada está disponível no ambiente virtual de aprendizagem do Ministério da Educação, AVAMEC.
6: Os cursos tratam desde os conceitos básicos de IA até a aplicação das ferramentas em atividades de sala de aula. Cada participante pode organizar o próprio ritmo de estudos e há formações voltadas para o ensino fundamental e para o ensino médio. Entre os assuntos abordados estão uso pedagógico da IA, criação de recursos digitais, planejamento de atividades e o uso responsável das ferramentas. Os conteúdos também tratam de temas como autoria, pensamento crítico, proteção de dados, segurança digital e avaliação das informações produzidas por ferramentas de inteligência artificial generativa. Os cursos variam entre 20 a 180 horas de duração. Para se inscrever, basta acessar o AVAMEC, fazer login ou criar uma conta na plataforma. O endereço é avamec.mec.com. gov.br. Priscila Machado, para a Voz do Brasil.
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8: Olá, meu nome é Ana Júlia Toches e a minha pergunta é: eu devo começar pelas questões fáceis ou difíceis no Enem?
2: Quem responde é o professor de matemática Marcelo Almeida, que aproveita para dar mais dicas para se sair bem na prova.
9: Olá pessoal, estou aqui para trazer para vocês uma dica muito importante. Você que está se preparando para as provas do Enem que estão aí chegando e precisa aumentar sua nota em matemática. Muitas vezes o estudante se apega nas questões difíceis e acaba perdendo muito tempo em resolução dessas questões. Dica: questões fáceis e médias. são as questões que vão aumentar em muito a sua nota em matemática. Acertem questões fáceis, acertem. Não é uma questão fácil. E em matemática, onde a gente vê essas questões? Estatística básica. Média, moda, mediana, gráfico, interpretação gráfica. São questões que muita gente, por achar que é fácil, acaba deixando de estudar. Então, dica, pegue as provas anteriores e faça todas essas questões. Tenho certeza que vai dar bom demais.
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3: Duas novas canetas emagrecedoras à base de semaglutida foram aprovadas pela Agência Nacional de Vigilância Sanitária, Anvisa.
2: Uma das canetas é genérica, produzida por farmacêutica brasileira.
3: A semaglutida é um medicamento que age de maneira similar ao hormônio GLP-1 e, com isso, reduz apetite, diminui as taxas de açúcar no sangue e tem sido amplamente utilizado para o controle da obesidade.
2: Com a queda da patente do primeiro medicamento comercial à base de semaglutida, a agência tem analisado e liberado pedidos de laboratórios para produzir medicamentos similares e genéricos.
3: Em conversa com a Voz do Brasil, a diretora da Anvisa, Daniela Marreco, explica como é o processo de análise para esses pedidos e os riscos do uso de canetas falsificadas. Acompanhe.
10: Diretora Daniela Marreco, da Agência Nacional de Vigilância Sanitária, é um prazer ter a senhora conosco aqui na Voz do Brasil. Bom, vamos começar então explicando para o nosso ouvinte como é que funcionam esses processos de registro, quanto tempo em média eles duram?
11: Os processos de registro de medicamentos realizados pela Anvisa, eles têm como base avaliar aspectos essenciais do medicamento, que é a qualidade, a segurança e a eficácia daquele medicamento. A gente também verifica, no âmbito dessa análise, as boas práticas de fabricação, ou seja, se a empresa fabricante daquele medicamento cumpre as boas práticas durante o processo produtivo. Esse prazo de avaliação, ele depende não só do tempo que a Anvisa leva para avaliar toda essa documentação que é apresentada pela empresa, mas também do prazo que as empresas precisam para cumprir eventuais questionamentos que sejam feitos pela agência.
3: A Anvisa baseia toda a sua avaliação em documentos apresentados pelos laboratórios interessados no registro, né? Ela pode pedir algum tipo de complementação nas pesquisas, por exemplo, para atender aos quesitos de eficácia ou de segurança?
11: Com certeza, isso acontece na maior parte dos casos após a avaliação da documentação que é inicialmente apresentada pela empresa. Caso fique qualquer dúvida ou qualquer necessidade de complementação dos dados que foram apresentados, a Anvisa faz solicitações adicionais para o laboratório fabricante para que ele complemente a documentação de qualidade ou a documentação de segurança e eficácia daquele medicamento para que a gente possa, ao final do processo, ter certeza em relação ao cumprimento de todos os critérios necessários para dar segurança à população ao uso daquele medicamento que foi aprovado pela agência.
10: Agora, no caso de princípios ativos como o da semaglutida, já tinha um medicamento prévio com registro e a patente dele caiu. Isso torna mais fácil conseguir o registro das novas medicações em relação, por exemplo, a medicamentos que ainda não tem nenhum no mercado?
11: Sim, sim. São processos de avaliação diferentes. Quando o medicamento é novo, é inédito no país, a empresa precisa, além da documentação de qualidade, ela precisa comprovar também a segurança e a eficácia daquele medicamento por meio de estudos clínicos. Então, é um dossiê com dados adicionais que envolvem a realização dessas etapas de estudo clínico. No caso dos medicamentos que são cópias ou que são similares a um outro medicamento registrado, nós vamos comparar esses novos medicamentos ao medicamento de referência, esse medicamento anterior que já tinha registro na Anvisa. Então, eles vão poder apresentar provas comparativas, é uma caracterização bastante extensa em termos físico-químicos, mas de forma comparativa ao medicamento que já comprovou esses aspectos de qualidade, segurança e eficácia. Então, sim, nós podemos dizer que é um processo um pouco mais fácil para essa comprovação dos critérios técnicos necessários para o registro.
3: Diretora, já existem muitos vídeos na internet circulando, falando sobre novos princípios ativos que seriam ainda mais eficazes que a semaglutida e a tirzepatida, que são os dois mais utilizados atualmente, né? Seria o caso da retatrutida, que provocaria uma perda de peso mais rápida e ainda maior. Esse princípio não está aprovado ainda no Brasil, né?
11: Isso, perfeito. A retatrutida ainda não tem um pedido de registro aqui na Anvisa, é um medicamento que se encontra ainda em etapa de estudo clínico, então nós não podemos afirmar nem qualidade, nem segurança, nem eficácia em relação a esse produto. A gente precisa aguardar que ele complete o seu desenvolvimento clínico, que ele seja submetido para análise da Anvisa, para aí sim a gente ter qualquer conclusão em relação aos efeitos desse produto.
10: Agora, diretora, junto com o sucesso das canetas, veio também, claro, como sempre, as falsificações, a entrada no país de versões de marcas que não passaram pelo processo de registro na Anvisa. Quais são os controles que a Anvisa faz e quais os riscos de o consumidor usar esses medicamentos que não tenham passado por esses controles?
11: A Anvisa tem intensificado muito durante esse ano de 2026 a fiscalização em relação a esses produtos, que são produtos irregulares, produtos que, como você colocou, não passaram pela avaliação da agência, com o objetivo de proteger a saúde da população para que não utilize esses produtos. Em relação aos riscos, como são produtos que não passaram pela avaliação da Anvisa, a gente não consegue saber quais são as substâncias, qual é a composição daquele produto, quais são os critérios de eficácia, ou seja, aquele produto vai realmente funcionar quando foi utilizado pelo paciente, qual é a população que poderia utilizar aquele produto e, principalmente, quais são os riscos para as pessoas que utilizarem esses produtos que não tiveram uma avaliação pela Anvisa. Então, consideramos, sim, bastante perigoso e, em termos de segurança, para o paciente utilizar produtos que não estão regularizados, pode, sim, trazer um risco à saúde das pessoas.
3: Se a pessoa quiser conferir se uma determinada marca, algum medicamento está aprovado pela Anvisa, como é que ela deve proceder? É possível fazer a consulta no site da agência, por exemplo?
11: Sim, é possível. No site da Anvisa existe um mecanismo de busca, consulta de produtos regularizados. Esse site de consulta, ele é dividido de acordo com todas as categorias de produtos que a agência regula. Se a pessoa buscar na parte de medicamentos, ela pode digitar ali o nome comercial do medicamento, ela pode digitar a substância ativa. Existem vários critérios de busca que o cidadão pode utilizar para conseguir conferir se aquele medicamento está de fato registrado e regularizado no Brasil. Além disso, o medicamento também, quando o paciente adquire aquele produto, ele vai ter um número de registro identificado na caixinha do medicamento, número de registro na Anvisa, e por meio desse número, a pessoa também consegue, no nosso site, localizar se o produto é ou não um produto regular perante a agência.
10: Muito bem, nós conversamos com Daniela Marreco, diretora da Agência Nacional de Vigilância Sanitária, Anvisa. Muito obrigada, diretora, pela sua entrevista aqui à Voz do Brasil.
11: Eu que agradeço.
2: A aproximação entre o Brasil e os países do Sudeste Asiático está no centro da agenda do secretário-geral da ASEAN, Cao Kim Hong, em Brasília.
3: Em reunião com o ministro das Relações Exteriores, Mauro Vieira, foram discutidas formas de ampliar o comércio, os investimentos e a cooperação em áreas como transformação digital, segurança alimentar e sustentabilidade.
12: Comércio, investimentos, transformação digital, segurança alimentar e sustentabilidade estiveram entre os temas tratados durante a visita do secretário-geral da Associação de Nações do Sudeste Asiático, Cao Kim Hong, a Brasília. Hong foi recebido nesta terça-feira no Palácio do Itamaraty pelo ministro das Relações Exteriores, Mauro Vieira. Segundo o chanceler brasileiro, o encontro tem como objetivo aprofundar a relação política e econômica econômica do Brasil com os países do Sudeste Asiático e ampliar a cooperação com a ASEAN e seus Estados-membros.
13: O comércio Brasil-ASEAN tem crescido a uma média de 13% a cada ano desde 2020. Nesse ritmo, o intercâmbio comercial deverá ultrapassar aquele com parceiros tradicionais do Brasil, como os Estados Unidos ou a União Europeia, num futuro próximo. O Brasil já exporta mais para a Indonésia, para o Vietnã e para a Malásia e Tailândia do que para a França.
12: Fazem parte da ASEAN 11 países: Brunei, Camboja, Indonésia, Laos, Malásia, Mianmar, Filipinas, Singapura, Tailândia, Timor-Leste e Vietnã. Em 2025, o comércio entre o Brasil e países do grupo somou mais de 38 bilhões de dólares. O bloco foi o quinto maior parceiro comercial do Brasil, atrás de China, União Europeia, Estados Unidos e Mercosul. Mauro Vieira destacou ainda que a visita faz parte da estratégia brasileira de diversificação das parcerias externas e de fortalecimento da presença brasileira em diferentes regiões do mundo.
13: O aprofundamento da relação com a ASEAN está em plena sintonia com as prioridades da política externa brasileira. A diversificação das parcerias econômicas, o estreitamento dos vínculos com regiões que são destino importante de nossas exportações, a coordenação em temas multilaterais e o fortalecimento da cooperação Sul-Sul.
12: Esta é a primeira visita de um secretário-geral da ASEAN ao Brasil. Além do Itamaraty, a agenda também inclui encontros com outras autoridades dos ministérios, além de contatos com representantes empresariais e acadêmicos brasileiros. Reportagem Gabriela Noronha.
2: Começou hoje o pagamento da parcela do Bolsa Família referente ao mês de agosto.
3: Os depósitos vão ser realizados até o dia 31 de agosto.
2: O calendário segue de acordo com o dígito final do NIS impresso no cartão dos beneficiários.
14: Os repasses do Bolsa Família de agosto começam

0: funcionalidades nas áreas de saúde e educação. Para verificar a situação do benefício, extratos e valores, o beneficiário pode consultar os aplicativos do Bolsa Família e Caixa Tem. O Disque Social, pelo número 121, também está disponível para atendimento ao público. A ligação é gratuita de todo o Brasil. Reportagem Érica Brás.
1: Lembrando que o pagamento é unificado às famílias que vivem em locais em situação de emergência ou calamidade pública decretada pelo governo federal.
2: A partir de hoje, já podem ser atualizadas as informações do indicador de capacidade municipal.
1: As informações são utilizadas para acompanhar diferentes aspectos da capacidade do município na área de proteção e defesa civil.
2: Os municípios têm até o dia 31 de outubro para preencher o formulário em defesacivil-icm.com.br.
1: E essas foram as notícias do governo federal.
2: Uma realização da Secretaria de Comunicação Social da Presidência da República.
1: Com produção da empresa Brasil de Comunicação.
2: Fique agora com as notícias do Poder Judiciário e do Congresso Nacional. Uma boa noite.
1: Boa noite para você e até amanhã.
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5: CNJ lança a cartilha Remuneração de Magistrados e Magistradas.
6: TSE esclarece que é falso que a urna eletrônica exibe a mensagem confirma o seu voto.
5: STJ valida a eliminação de candidato a policial penal com histórico social incompatível.
6: Boa noite, eu sou Leandro Bezerra.
5: E eu sou Walter Lima.
6: O Conselho Nacional de Justiça lançou nesta terça-feira a cartilha Remuneração de Magistrados e Magistradas, Dúvidas Frequentes.
5: O material detalha a decisão do Supremo Tribunal Federal sobre o tema e as medidas do CNJ para fiscalizar e dar mais transparência aos pagamentos da magistratura. Repórter Carolina Chaves.
7: A publicação reúne o histórico de normas e traz um formato prático de perguntas e respostas com links diretos para a legislação. A cartilha está disponível no site do CNJ para acesso de toda a sociedade. Durante a reunião, o presidente do CNJ e do STF, ministro Edson Fachin, fez um pronunciamento.
8: Criamos o Observatório Nacional de Integridade e Transparência. Ampliamos os mecanismos de controles, disponibilizamos dados em volume sem precedentes e temos agora um contra-cheque único a caminho e todas as rubricas conhecidas e uniformizadas.
7: O ministro Fachin destacou que o judiciário está aberto ao controle social, mas ressaltou que questionamentos legítimos não podem ser confundidos com campanhas de descredibilização.
6: STJ considera válida a eliminação de candidato em concurso público para o cargo de policial penal.
5: Mesmo sem condenação criminal definitiva, havia registros policiais, processos arquivados e o inquérito em andamento. Fátima Uchoa.
9: Após ser eliminado do certame, o candidato impetrou o mandado de segurança. O juízo concedeu liminar para que ele participasse do curso de formação, mas o Tribunal de Justiça do Rio Grande do Sul revogou a medida, o que o levou a interpor recurso no STJ. E a segunda turma decidiu que foi legal a exclusão. Para o relator ministro Marco Aurélio Belize, o histórico comportamental do candidato é incompatível com o padrão ético e funcional exigido para o cargo pretendido e quanto a funções ligadas à segurança pública, que exigem padrões éticos mais rigorosos, a análise da vida pregressa deve ir além dos antecedentes criminais, abrangendo também a conduta moral e social do candidato.
6: É falso que a urna eletrônica exibe a mensagem confirma o seu voto.
5: Eleitor não precisa esperar essa frase para apertar a tecla verde na hora de votar. Fábio Ruas.
10: A frase confirma o seu voto não aparece na tela da urna eletrônica. A mensagem que afirma isso e está circulando pelas redes sociais é falsa. A mensagem enganosa diz que se a eleitora ou eleitor apertar a tecla confirma antes da suposta frase aparecer na tela, o voto será anulado. Isso não acontece. A Justiça Eleitoral informa que a urna não tem qualquer mecanismo que anule o voto por esse motivo. É importante não confundir. 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

0: as publicações falsas.
1: Advogado da Caixa consegue restabelecer salário que foi reduzido após ação trabalhista contra o banco.
2: Para a Justiça Trabalhista, houve indícios de retaliação. Repórter Rafael Silva.
3: O advogado entrou com ação na Justiça do Trabalho pedindo redução de jornada para 4 horas por dia, conforme prevê o Estatuto da Advocacia. A Caixa concordou, mas reduziu o salário do empregado. Ele alegou retaliação por parte do banco e pediu a manutenção do salário em nova ação judicial. O Tribunal Superior do Trabalho reconheceu a represália e manteve a decisão de restabelecer o salário do advogado. Para os ministros, a Caixa agiu de forma abusiva ao alterar a jornada e diminuir a remuneração sem respaldo legal. A decisão foi unânime.
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1: A você, uma boa noite.
2: E até amanhã.
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6: Eu sou Paula Groba.
7: E eu sou Humberto Pinheiro.
6: E estes são os destaques de hoje do Jornal do Senado, que começa agora.
7: Política de combate à violência contra a mulher pode ser votada no próximo esforço concentrado.
6: Projeto que proíbe cotas em residências médicas divide opiniões no Senado.
7: Eleições 2026. Candidaturas femininas ao Senado crescem e chegam a todos os estados.
6: Boa noite.
7: Boa noite.
6: O combate à violência contra a mulher pode ganhar uma nova estrutura nacional, com mais integração entre os serviços públicos e garantia de continuidade das políticas de proteção.
7: É o que prevê um projeto do senador Paulo Paim, do PT do Rio Grande do Sul, que está em regime de urgência para votação no plenário. A proposta deve ser votada no próximo esforço concentrado. As informações com o repórter César Mendes.
8: O projeto do senador Paulo Paim, do PT gaúcho, que cria a Política Nacional de Enfrentamento à Violência contra a Mulher, busca respostas mais efetivas para as vítimas, continuidade nas políticas e um maior controle social para a proteção dos direitos das mulheres. Relatora, a senadora Damaris Alves, do Republicanos do Distrito Federal, explicou por que é tão importante transformar em lei as ações destinadas ao combate da violência de gênero no país.
9: Para que haja continuidade, que ninguém interrompa a política pública de enfrentamento à violência contra a mulher.
8: Damaris se comprometeu com Paim a encaminhar a votação do projeto na CDH no próximo esforço concentrado, no início de setembro, e diz que vai levar ao presidente do Senado, Davi Alcolumbre, o pedido de urgência com a sugestão de que o texto seja votado em plenário durante os 21 dias de ativismo pelo fim da violência contra a mulher, de 20 de novembro a 10 de dezembro.
6: E pequenos criadores terão mais opções para alimentar os rebanhos por meio do programa de venda em balcão. Além do milho, a Conab poderá adquirir sorgo, caroço de algodão, farelo de soja e farelo de milho.
7: Após a aprovação pelos senadores, foi sancionada pelo presidente da República a lei que amplia o programa de venda em balcão para alimentação animal. Um dos objetivos é facilitar o acesso de pequenos criadores e cooperativas aos estoques públicos de ração. Repórter Pedro Pincer.
10: O Poder Executivo sancionou a lei que altera o programa de venda em balcão e a Lei de Política Agrícola de 1991. A proposta foi aprovada pelo Senado antes de virar lei. A nova regra amplia a lista de produtos que podem ser adquiridos pela Companhia Nacional de Abastecimento, a Conab, para a alimentação animal. Entram nessa lista milho, sorgo, farelo de soja, farelo de milho e outros produtos, com preço de até 25% acima do mínimo vigente no estado onde ocorrer a compra. Relatora no Senado, senadora Tereza Leitão, do PT de Pernambuco, explicou a importância da medida para o setor.
11: É muito importante para o momento atual que nós vivemos com a ameaça dos impactos climáticos provocados pelo El Niño. Ele faz uma adaptação dos instrumentos consolidados a esses novos desafios climáticos e de mercado, quando o acesso à alimentação animal é decisiva para mitigar perdas. Ele fortalece a produção e a renda rural, amplia a capacidade de resposta do Estado e contribui para a segurança alimentar do Brasil.
10: A lei estabelece limites mensais de compra de 27 toneladas para pequenos criadores cadastrados no Sistema de Cadastro Nacional de Produtores Rurais e demais agentes e de 80 toneladas para cooperativas e associações de agricultores familiares.
6: E virou lei a medida provisória aprovada pelo Congresso que socorreu regiões afetadas por desastres naturais.
7: Os recursos destinados somam 350 milhões de reais. A reportagem é de Herman Kulitz.
12: O crédito extraordinário de 350 milhões de reais cobrirá ações emergenciais de proteção e defesa civil em regiões atingidas por desastres naturais, como excesso de chuvas ou seca e estiagem intensas no início de 2026. Os fenômenos afetaram aproximadamente 5 milhões de pessoas nas cinco regiões do país. A relatora da proposição, senadora Tereza Cristina, do Progressista de Mato Grosso do Sul, deu parecer favorável à medida, em solidariedade aos que sofreram os prejuízos. Por isso, defendeu a distribuição equilibrada do dinheiro por todas as regiões.
13: Diante de desastres que já atingiram milhões de brasileiros, socorrer as vítimas é dever do Estado. Por isso, meu voto é pela aprovação deste crédito de 305 milhões de reais, porque responsabilidade fiscal, antes de ser controle de despesa, é também sensibilidade com quem perdeu a casa, a lavoura e o meio de vida.
12: Os recursos poderão ser usados para assistência humanitária e restabelecimento de serviços essenciais.
6: E o presidente do Senado, Davi Alcolumbre, acompanhou o presidente Lula nesta segunda-feira em uma visita a um navio sonda da Petrobras em Oiapoque, no Amapá. A agenda ocorreu após a Petrobras anunciar a presença de petróleo em um poço exploratório na bacia da Foz do Amazonas.
7: Alcolumbre destacou o potencial de geração de riquezas para o país e defendeu que os brasileiros decidam sobre o futuro da exploração de petróleo na região. Segundo ele, os recursos do petróleo podem contribuir para a educação e a saúde públicas, além de gerar emprego e renda.
14: Nós sabemos o que a riqueza do petróleo é transformada para a vida das pessoas, sobretudo com os recursos do Fundo Social que vão para a educação pública brasileira e para a saúde pública brasileira.
6: O projeto de lei que proíbe a adoção do sistema de cotas no ingresso dos programas de residência médica foi alvo de debate na Comissão de Direitos Humanos.
7: Na audiência pública interativa, senadores, representantes de ministérios e de conselhos discutiram se as regras de acesso à formação acadêmica devem valer também para a seleção da especialização. Repórter Douglas Castilho.
15: O autor do requerimento para a reunião, senador Paulo Paim, do PT do Rio Grande do Sul, se manifestou contra o avanço da proposta, lembrando que é um defensor histórico das ações afirmativas no Senado Federal.
16: A política de cotas não é um privilégio, é simplesmente um instrumento de correção de desigualdades históricas e de ampliação de oportunidades. Não estamos discutindo apenas uma regra de seleção para programas de residência. Estamos discutindo que país queremos.
15: O autor do texto, o senador Doutor Irã, do PP de Roraima, também se afirmou partidário das medidas de equidade, mas acredita que a existência desse tipo de política na graduação já cumpre a função de reduzir desigualdades, devendo prevalecer a partir dessa etapa a pura avaliação de competência.
17: Quando a gente entra na faculdade, a gente tem as mesmas oportunidades, os mesmos professores e hoje com a internet, com a democratização do conhecimento, depois disso tudo, a gente ainda tem cota para fazer residente? Não.
15: O projeto já recebeu o relatório favorável do senador Márcio Bittar, do PL do Acre, e encontra-se pronto para a votação na comissão.
18: Eleições 2026.
6: O número de mulheres na disputa por uma vaga no Senado cresceu nas eleições de 2026. São 69 candidatas, o maior número das três últimas eleições.
7: Mas mesmo com o avanço, elas ainda são minoria entre os concorrentes. Neste ano, as mulheres representam 22% das candidaturas ao Senado. O repórter Alexandre Campos mostra como está a participação feminina nessa disputa.
19: O número de candidatas representa 22% do total de candidaturas candidaturas registradas neste ano. Para mudar esse cenário, o Senado, além de analisar projetos que visam aumentar a participação feminina na política e combater a chamada violência política de gênero, também lançou o Guia da Candidata. O manual, com linguagem clara e prática, traz orientações sobre diversos pontos durante o processo eleitoral e sobre o caminho para ocupar espaços de poder com segurança, informação e autonomia. Em sessão especial em março deste ano, a então senadora e procuradora da mulher no Senado, Augusta Brito, lamentou a necessidade de uma publicação como essa.
20: A política não é neutra. Mulheres enfrentam dificuldades maiores de acesso a financiamentos, às redes de apoio, à visibilidade, bem como são alvos mais frequentes de ataques, de desinformação e de violência política.
19: Dos atuais 54 senadores em final de mandato, 32 vão tentar a reeleição. Quanto à idade, 3 candidatos têm mais de 90 anos e 20 têm menos de 40. No critério cor-raça, 2 afirmaram que são amarelos, 192 brancos, 4 indígenas, 88 pardos e 29 pretos.
7: Com trabalhos técnicos de João Lira, o Jornal do Senado fica por aqui. Acompanhe agora as notícias da Câmara dos Deputados. Boa noite.
6: Boa noite e até amanhã.
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22: Câmara cria símbolo para conscientizar a população sobre doenças raras.
23: Avança a proposta que institui Dia Nacional sobre Climatério e Menopausa.
22: Deputados devem regulamentar a produção celular de proteínas animais.
23: O projeto prevê verba específica da primeira infância no orçamento público.
22: Boa noite. Já está pronto para entrar na pauta de votações do plenário da Câmara projeto que prevê detalhamento de recursos da primeira infância no orçamento público. A repórter Paula Bittar traz mais informações sobre a proposta.
24: A Comissão de Constituição e Justiça da Câmara aprovou um projeto que torna obrigatória a inclusão de quadros específicos no orçamento público para detalhar os recursos destinados à primeira infância, ou seja, a crianças de 0 a 6 anos de idade. De acordo com o projeto, os quadros deverão ser anexos à lei orçamentária anual e ao relatório resumido da execução orçamentária e discriminar as despesas em educação, saúde, assistência social e ações intersetoriais que tenham como beneficiárias diretas crianças de até 6 anos e suas famílias. A autora da proposta, a deputada Laura Carneiro, do PSD do Rio de Janeiro, afirma que a criação do quadro Orçamento Criança é mais um passo no sentido de garantir políticas públicas para essa faixa etária.
25: Sem recursos, sem garantia de orçamento, dificilmente as políticas públicas podem ser levadas a cabo. Então, não adianta a gente criar legislação, a gente ter a vontade política se a gente não tiver os recursos necessários para implementá-las. E a fiscalização dessas políticas se faz através do orçamento. Então, garantir a existência desses recursos, o levantamento desses recursos dos dados, são absolutamente necessários à política de proteção à infância e adolescência brasileiras.
24: A proposta que torna obrigatória a inclusão de quadros específicos no orçamento público para detalhar os recursos destinados à primeira infância ainda precisa ser analisada pelo plenário antes de seguir ao Senado. Da Rádio Câmara, de Brasília, Paula Bittar.
21: Educação.
23: Ayrton Faleiro, do PT, celebra a expansão do ensino superior no Pará. O congressista registra a criação de novas unidades federais no estado e o envio de verbas para apoiar a cultura e o esporte amador na região.
22: O legislador defende as políticas e programas como o pé de meia para garantir a conclusão da educação escolar e o ingresso no ensino superior. Ayrton Faleiro cumprimenta os mais de 100 líderes juvenis com quem se reuniu para traçar ações de apoio à educação e ao esporte.
23: Santim Roveda, do União, comemora a liderança do Paraná no IDEB, mantida nos resultados de 2025. O deputado atribui o desempenho aos investimentos do governo estadual na estrutura das escolas, na alimentação dos estudantes e na qualificação dos profissionais da educação.
22: Santim Roveda também cita a climatização das salas de aula e a oferta diária de proteína animal na merenda, entre as medidas adotadas pela rede estadual. O parlamentar ainda destaca a seleção técnica de profissionais para as chefias dos núcleos regionais de educação.
23: Inácio Arruda, do PCdoB, comemora os resultados da educação pública no Ceará. Segundo o parlamentar, 80 das 100 melhores escolas públicas de ensino fundamental do país estão no Estado, conquista que ele atribui a políticas de educação e ao trabalho de professores e municípios.
22: Inácio Arruda também ressalta iniciativas como a ampliação das escolas de tempo integral e a formação e valorização dos professores. Ele cita municípios como Sobral, Coreaú, Cruz, Pires Ferreira e Pedra Branca, entre os que possuem escolas de destaque.
23: General Girão, do PL, critica a política de aprovação de alunos adotada no Rio Grande do Norte. Ele conta que estudantes do ensino médio podem avançar de ano, mesmo reprovados em até 6 disciplinas, o que, na avaliação do parlamentar, engana os resultados da educação no Estado.
22: General Girão questiona os resultados divulgados pelo IDEB para o Rio Grande do Norte, afirmando que os indicadores de matemática e português pouco avançaram. Para ele, a política adotada pelo governo do Estado não representa uma melhoria efetiva na qualidade do ensino.
18: Saúde.
23: A criação de um Dia Nacional de Conscientização sobre o Climatério e a Menopausa avançou na Câmara, com a aprovação da proposta pela Comissão de Saúde. Quem informa é a repórter Júlia Lopes.
0: A Comissão de Saúde da Câmara dos Deputados aprovou um projeto que cria o Dia Nacional de Conscientização sobre o Climatério e a Menopausa, a ser celebrado em 18 de outubro. A proposta da deputada Ana Paula Lima, do PT de Santa Catarina, busca ampliar a informação sobre os sintomas, impactos e tratamentos desse período, além de incentivar as mulheres a procurarem acompanhamento médico. O climatério é uma fase de transição que antecede e inclui a menopausa. Com a queda hormonal, podem surgir sintomas como ondas de calor, insônia, alterações de humor e dores nas articulações. Especialistas destacam que o tratamento deve ser individualizado de acordo com a necessidade de cada paciente. Para a deputada Ana Paula Lima, muitas mulheres passam por essa fase sem identificar os sintomas e sem receber orientação adequada.
1: É que muitas mulheres passam por essa etapa e elas não são identificadas e elas precisam fazer a reposição hormonal, se assim desejarem e se assim forem orientadas pelo médico que faz a assistência.
0: O projeto também prevê ações de conscientização, como palestras, seminários, campanhas nos meios de comunicação e redes sociais, além da distribuição de materiais informativos. Além da proposta, a Comissão de Saúde também aprovou a criação da Subcomissão Especial de Climatério e Menopausa, para aprofundar o debate sobre o tema. O projeto que institui o Dia Nacional de Conscientização sobre o Climatério e a Menopausa segue agora para análise na Comissão da Mulher. Da Rádio Câmara de Brasília, Júlia Lopes.
22: O projeto prevê a instalação de bebedouros e pontos de água potável em locais públicos de grande circulação, como praças, parques e áreas de lazer. O autor da proposta, Paulo Teixeira, do PT de São Paulo, afirma que a medida amplia o acesso gratuito à água e estimula hábitos saudáveis de hidratação.
23: Paulo Teixeira acrescenta que a iniciativa ajuda as cidades a enfrentar os efeitos das ondas de calor, priorizando áreas vulneráveis e locais com grande exposição a altas temperaturas. O texto ainda incentiva o uso de garrafas reutilizáveis para reduzir o consumo de embalagens plásticas descartáveis.
18: Segurança Pública.
22: Aloysio Mendes, do Republicanos do Maranhão, foi indicado para presidir a comissão especial que vai discutir a redução da maioridade penal para 16 anos. Apesar de ser favorável à proposta, o deputado afirma que guiará os trabalhos com isenção e responsabilidade.
23: Aloysio Mendes informa que o colegiado ouvirá autoridades e especialistas antes de votar a proposta. Segundo ele, mais de 80% da população apoia a redução da maioridade penal, rejeita a impunidade e cobra medidas mais duras contra crimes cometidos por jovens.
22: Juliana Cardoso, do PT de São Paulo, cobra a votação de projeto que criminaliza a misoginia, já aprovado pelo Senado e com regime de urgência na Câmara. Ela afirma que a proposta busca responsabilizar condutas de ódio, ameaça e humilhação dirigidas às mulheres por sua condição de gênero.
23: Juliana Cardoso alerta que a violência contra a mulher também se manifesta por ataques e intimidações, inclusive no ambiente digital. A parlamentar pede ao presidente da Câmara e aos líderes partidários que incluam a matéria na pauta do plenário.
22: Carol D'Artora, do PT do Paraná, defende a criminalização da misoginia para ampliar a proteção das mulheres contra discursos de ódio, ameaças e perseguições. A deputada apresentou proposta para punir práticas machistas no ambiente digital em complemento à matéria já em tramitação.
23: Carol D'Artora argumenta que a violência contra as mulheres muitas vezes começa antes da agressão física, com manifestações de ódio e intimidação. A parlamentar avalia que o combate a essas práticas nas redes sociais ajuda a prevenir formas mais graves de violência de gênero.
21: Justiça.
22: Fernanda Melchiona, do PSOL do Rio Grande do Sul, defende a revogação da lei da alienação parental. A congressista acredita que a legislação pode ser usada para revitimizar mulheres que denunciam violência ou buscam o pagamento de pensão alimentícia.
23: Por isso, Fernanda Melchiona cobra a votação do projeto que revoga a lei e critica um recurso apresentado na Câmara que impede o texto de seguir para o Senado. A deputada também defende a aprovação de uma proposta que criminaliza a misoginia.
22: Soraya Santos, do PL do Rio de Janeiro, celebra o papel dos advogados na defesa de direitos e na reparação de injustiças. A parlamentar ressalta iniciativas para ampliar o acesso à justiça e garantir proteção a grupos vulneráveis.
23: Soraya Santos também destaca a chamada Lei Júlia, que assegura a suspensão de processos por 30 dias para advogadas após o nascimento de filhos. Ela cita ainda uma iniciativa da OAB para oferecer assistência jurídica a vítimas de violência, idosos e filhos de vítima de feminicídio.
22: Rui Falcão, do PT de São Paulo, apresentou projeto para permitir que advogados públicos federais aposentados votem e sejam candidatos no conselho que administra os honorários da categoria. Hoje, esses profissionais não participam da escolha dos representantes do colegiado.
23: Rui Falcão argumenta que os aposentados também são afetados pelas decisões sobre a distribuição dos honorários. O deputado afirma que a mudança amplia a participação de mais de 4 mil profissionais nas decisões do conselho.
21: Agricultura.
22: A Câmara analisa um projeto de lei para regulamentar a produção celular de proteína animal. A ideia é incentivar a pesquisa na área, apontada como uma alternativa ambientalmente mais sustentável para a produção de alimentos. Quem informa é a repórter Maria Neves.
2: A Comissão de Defesa do Consumidor da Câmara analisa projeto do deputado Jorge Goten, do Republicanos de Santa Catarina, que prevê a criação de regras para pesquisa, produção e comercialização de alimentos por meio de cultivo celular. As normas devem valer também para os derivados e subprodutos desses alimentos, assim como para o incentivo à pesquisa no setor. Jorge Goten explica que a produção celular de alimentos envolve a multiplicação e a maturação de células-tronco em laboratório, resultando em produto com as mesmas características de carnes convencionais de origem animal. Pelo texto aprovado, o Executivo Federal deve criar as regras para cultivo celular de alimentos por meio de regulamentação da nova lei. Essas normas devem garantir a sanidade, inocuidade e sustentabilidade dos produtos, assim como a saúde do consumidor. A regulamentação também deverá garantir que a produção minimize os riscos de contaminação ambiental. O texto já foi aprovado na Comissão de Ciência, Tecnologia e Inovação, onde o relator, deputado Dr. Zacarias Calil, do MDB de Goiás, ressaltou que o Brasil é o maior exportador mundial de proteína animal. Segundo ele, o país responde por cerca de 28% das exportações de carne bovina no mundo e por aproximadamente 31% das carnes de aves.
3: Ao combinar rigor técnico com flexibilidade regulatória, o texto garante que o país esteja preparado para competir também no nascente mercado de alimentos cultivados com qualidade, segurança e credibilidade internacional.
2: Zacarias Calil argumenta ainda que o projeto responde a uma demanda global crescente por fontes alternativas de proteína que conciliem eficiência eficiência produtiva, segurança alimentar e responsabilidade ecológica. Segundo ele, o impacto ambiental causado pelo sistema alimentar vigente responde por 34% do total de emissões globais de gases do efeito estufa. O deputado cita ainda um estudo internacional que compara os impactos ambientais da produção tradicional de carnes e de proteína cultivada a partir de células. O levantamento apontaria redução de até 92% no aquecimento global e gasto de água 78% menor. De acordo com o autor, deputado Jorge Goten, no Brasil, a indústria de fontes alternativas de proteínas conta atualmente com pouco mais de 100 startups. Ainda segundo o parlamentar, esse mercado já atraiu cerca de 600 milhões de dólares em investimentos. Pela cotação atual, esse valor corresponde a quase 3 bilhões de reais. Da Rádio Câmara de Brasília, Maria Neves.
23: Dilceu Esperafico, do PP, destaca a importância da produção de suínos para a economia de Toledo, município localizado no oeste do Paraná. O deputado afirma que a cidade lidera o PIB agropecuário do estado há 13 anos, impulsionado pela suinocultura.
22: Dilceu Esperafico ressalta que a força da atividade também se reflete na tradicional festa do porco assado no Rolete, marcada para 13 de setembro. O parlamentar aponta que o evento divulga Toledo e valoriza a produção agropecuária da região.
21: Direitos Humanos.
23: A Câmara aprovou a criação de um símbolo nacional para conscientização sobre doenças raras. A repórter Paula Bittar acompanhou a votação.
24: A Comissão de Constituição e Justiça da Câmara aprovou uma proposta que reconhece o laço multicolorido como símbolo nacional da luta pelos direitos das pessoas com doenças raras no Brasil. O símbolo terá 5 cores: rosa, lilás, azul, verde e amarelo. Segundo o texto, as pontas começam em rosa e passam gradualmente pelo lilás, azul e verde até chegar ao amarelo no centro do laço. O uso do símbolo será opcional e sua ausência não prejudica o exercício de direitos e garantias previstos em lei. As doenças raras, embora individualmente pouco prevalentes, afetam milhões de brasileiros, conforme destaca a relatora na comissão, deputada Silvia Cristina, do PP de Rondônia.
4: Mais do que um símbolo, esse laço representa milhões de brasileiros que convivem diariamente com o desafio do diagnóstico tardio, da dificuldade de acesso ao tratamento e, muitas vezes, da invisibilidade. Segundo o Ministério da Saúde, cerca de 13 milhões de brasileiros vivem com alguma doença rara. São mais de 7 mil doenças raras descritas, das quais aproximadamente 80% têm origem genética e 20% decorrem de causas infecciosas, imunológicas, ambientais ou degenerativas.
24: Segundo Silvia Cristina, as doenças raras são um relevante desafio para o sistema público de saúde. Ela afirma que iniciativas legislativas de conscientização e visibilidade social são legítimas e adequadas ao interesse público. O Brasil já conta com o Dia Nacional das Doenças Raras e o Dia Nacional da Informação, Capacitação e Pesquisa sobre Doenças Raras, mas ainda não possui um símbolo oficial para a causa. O projeto que reconhece o laço multicolorido como símbolo nacional da luta pelos direitos das pessoas com doenças raras no Brasil segue para o Senado, a menos que haja recurso para análise pelo plenário. Da Rádio Câmara de Brasília, Paula Bittar.
21: Transportes.
22: Fausto Júnior, do União, cobra do governo federal a recuperação da BR-230, a Transamazônica, para garantir o escoamento agrícola e o transporte no sul do Amazonas. De acordo com o parlamentar, trechos entre Sucunduri e Apuí estão quase intrafegáveis.
23: Fausto Júnior argumenta que a falta de asfalto isola comunidades, impede o acesso a serviços especiais e gera pobreza. O parlamentar cobra a união da bancada amazonense por melhorias na Transamazônica, assim como ocorreu na mobilização pela BR-319, que liga Manaus a Porto Velho.
22: Projeto de doutor Ismael Alexandrino, do PSD de Goiás, obriga postos de combustíveis com 3 ou mais bicos de gasolina a disponibilizar uma bomba com gasolina E10 que tem até 10% de etanol. O parlamentar explica que o objetivo é oferecer uma alternativa aos veículos antigos.
23: Dr. Ismael Alexandrino também inclui no texto que o preço da gasolina E10 não seja superior ao da gasolina comum, com diferença máxima de 5%. Ele argumenta que muitas motocicletas e automóveis no Brasil ainda não são adaptados a combustíveis com maior concentração de etanol.
21: Economia.
22: Relator do projeto do Simples Nacional e um dos principais articuladores do MEI, Luiz Carlos Rauli, do Podemos do Paraná, critica o baixo desenvolvimento do Brasil, atribuindo o desempenho a falhas de gestão e as políticas econômicas de governos de centro-esquerda.
23: Ao protestar contra os indicadores sociais, Luiz Carlos Rauli ressalta que, apesar de ser a 10ª economia mundial, o Brasil ocupa a posição 84 no Índice de Desenvolvimento Humano. Para ele, é preciso diversificar o setor produtivo e desburocratizar tributos para gerar emprego e renda.
22: Adriana Ventura, do Novo de São Paulo, critica o pagamento de salários acima do teto constitucional no serviço público. A congressista afirma que benefícios adicionais e outras vantagens elevam a remuneração de integrantes do Judiciário, do Ministério Público e de órgãos de controle.
23: Adriana Ventura cobra do Congresso medidas para limitar os chamados supersalários e reduzir privilégios no funcionalismo. A parlamentar argumenta que esses gastos comprometem recursos públicos que deveriam atender às necessidades da população.
22: Termina agora o jornal Câmara dos Deputados, produzido pela Rádio Câmara, com trabalhos técnicos de Everson Urani e apresentação de Márcio Aquiles Sardi e Val Monteiro. Boa noite.
23: Uma boa noite para você. A Voz do Brasil volta amanhã.
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1: Oito e 27.

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1: Oito e 45.